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0: Obrigado pelo desastre, mas os rumores são verdade e eu já não estou sozinho.
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1: Cá está a Margarida pela Rádio Comercial e agora eu trago-lhe um abraço em forma de música. Eu gosto muito desta, que é daquelas que nos trazem sempre um conforto extra quando a ouvimos. Love Show, SK na Comercial. Grande recordação, eu sei, vamos aí.

0: morder.
1: Cá está a Ivo Lucas na Rádio Comercial. E ontem o Pedro Ribeiro, quando chegou aqui à rádio, perguntou-me assim, logo que entrou em estúdio: como é que te encontras, meu caro? Ao que eu respondi: olha, Pedro, ainda não me encontrei. Sendo certo que hoje, terça-feira, assim continuamos. A esta hora ainda estou à procura de juntar a alma ao meu corpo, porque não é fácil. O que nos vale é a melhor música sempre. Para já, com Wiz Khalifa e Charlie Puth. Bom dia, boa terça-feira.

0: qualquer que seja a sua direção, seguimos juntos aqui na nossa Rádio Comercial. Pois claro, e a seguir na Rádio Comercial trago-lhe uma das bandas da minha vida. Estão a chegar, claro, os Linkin Park, tinha de ser. Tocam já a seguir. Boa terça-feira, boa viagem, bom trabalho.
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0: dia, sendo que a esta hora, pois, ninguém está acordado por gosto, eu sei, é mesmo só por obrigação. Mas, já que aqui estamos, então vamos fazer isto com classe, como tem de ser, e com a melhor música sempre, claro.
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0: E a seguir junta-se a nós aqui no Clube dos Madrugadores da Rádio Comercial, a Rosalia. Bom dia, boa terça-feira, boa viagem, bom trabalho.
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3: Muito bom dia, boa terça-feira, seja bem-vindo ao Clube dos Madrugadores da Rádio Comercial. Seguimos juntos até às 7, já sabe, com a melhor música sempre. Por isso mesmo, a seguir, trago-lhe Benson Boone, depois também o Justin Timberlake. Vamos a isto?
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Cá estão os One Republic pela Rádio Comercial. Bom dia, 6h24. Sendo que a esta hora temos, por exemplo, o nosso ouvinte Marcos no Brasil. Olá, Marcos, que nos diz que está quase a terminar o turno de trabalho. Vai ainda até às 7. Força, são mais uns minutos, Marcos. Não vai custar assim tanto. Mais perto temos, por exemplo, no Montijo, a Wanda no ginásio e o Hélder de Vialonga, mas que a esta hora está em Benfica também no ginásio. Mandaram há pouco mensagem para o nosso WhatsApp 910-033-759. O Hélder vai mais longe e diz que não sabe bem como, nem com que energia, mas que já está então a treinar. Força, Hélder. Eu seria incapaz de uma coisa dessas, mas estou consigo. Eu acredito em si e também acredito na Wanda e no treino da Wanda. Estamos juntos. E onde quer que esteja, para onde quer que vá, aqui no Clube dos Madrugadores da Rádio Comercial, nunca está sozinho. Com a melhor música sempre. Essa nunca falha. Para já, com o Zarco. Cá está ele.

está a azar na Rádio Comercial. Bom dia. E no WhatsApp, o Tiago, que está em Sofia, mandou há pouco uma mensagem aqui para o nosso WhatsApp. O Tiago, que está então em Sofia há 10 meses e a 2 de voltar para Portugal, está quase. Pede uma música para acordar. Diz que hoje está muito difícil e quer uma espécie de O Meu Carro é uma Disco. Portanto, Tiago, não seja por isso. Se é para começar o dia com energia, então agora tocam os Black Eyed Peas. E acho que esta faz sentido. Let's get it started. Portanto, vamos começar esta terça-feira como deve ser. Let's get it. Pois, claro. Com a energia certa. E com a Rádio Comercial. 6h27. Bom dia, vamos a isto, campeões. Das olheiras.

0: E cá estão os Black Eyed Peas pela Rádio Comercial. Let's get it started. Vamos a isto. Boa terça-feira, boa viagem. Daqui a pouco vamos saber do trânsito.
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0: Seguimos para o essencial da informação, já cá está o Paulo Rico. Paulo, bom dia.
2: Bom dia. O Sporting regressou ao segundo lugar da Liga de Futebol. Venceu ontem em Vila do Conde, o Rio Ave, por 4-1. Beneficiou do empate do Benfica com o Braga em casa, 2-2. Golos dos dois jogos que pode ver no site da Rádio Comercial. Com estes resultados, o Sporting tem agora mais 2 pontos que o Benfica. Falta uma jornada para o final da Liga. Sporting a receber o Gil Vicente. O Benfica a jogar no Estoril. Ambos marcados para sábado à noite. A última jornada é toda no sábado, com o jogo do Porto à tarde, com Santa Clara. Os jogos que envolvem as equipas que podem descer de divisão são às 6 da tarde, os últimos 3 jogos, ou seja, a luta pelo 5º lugar e também pelo 2º, às 8:30 da noite. Os passageiros do cruzeiro onde foi detectado o surto de antivírus já deixaram o navio. A operação de retirada terminou ontem à noite. Os últimos passageiros retirados seguiram, aliás, já num avião com destino aos Países Baixos, para onde foi também o navio que já partiu de Tenerife. A ministra espanhola da Saúde fala em missão cumprida.
3: Missão cumprida. Acabamos de terminar el operativo con éxito. Entre ayer y hoy hemos evacuado a los 125 pasajeros y tripulantes de 23 países, siendo trasladados hacia sus países. El barco, como bien pueden ver ustedes, acaba de zarpar, ha zarpado a las 7 de la tarde del día de hoy.
2: Foi ontem à noite. Mónica Garcia, a ministra, diz ainda que o Porto vai ser desinfetado nas próximas horas. Milhares de pessoas são esperadas a partir de hoje em Fátima, nas cerimónias religiosas de 12 e 13 de maio. Muitas deslocam-se a pé, outras de carro. A GNR apela aos condutores para redobrarem a atenção. São declarações que vamos ouvir ao longo da manhã. É dia de Festival da Eurovisão. Portugal compete hoje na primeira meia-final. Edição 70 do festival é hoje em Viena, na Áustria. O tema Rosa, dos Bandidos do Cante, representa Portugal dos 15 países. Apenas 10 vão passar à final, marcada para sábado.
0: Obrigado, Paulo, e até já. Agora vamos saber do trânsito na Rádio Comercial, que é uma oferta da Benacar. Paulo Miranda, bom dia, boa terça-feira. O Rico falava há pouco da peregrinação dos peregrinos que estão a caminho de Fátima, portanto, muita atenção na estrada, não é?
4: É verdade, é preciso ter atenção não só os condutores, mas também os próprios peregrinos, que são em grupos muito grandes. Exatamente. Em várias estradas do país, e portanto é importante esta convivência na estrada entre condutores e peregrinos, portanto, devido a estas celebrações em Fátima e, portanto, a estas deslocações para o santuário. Em relação a acidentes, temos já a informação de uma colisão na A6, na zona de Évora, ao quilómetro 78, é na ligação de Caia para Marateca, e o trânsito está aí um pouco mais condicionado, não há fila no local, mas convém conduzir com muito cuidado. Passando para a cidade de Lisboa, trânsito já a circular com maior intensidade na ponte 25 de Abril, no final da A2, a partida baixa de Almada, ainda sem dificuldades a autoestrada de Cascais, o IC19, ainda pouco trânsito na A8 em direção ao túnel do Grilo, e não há também dificuldades na A1 em direção ao Nó de Sacavém. No Porto, o cenário é semelhante. Pouco trânsito, por enquanto, na A1 para a Ponta Rábida e na VCI em ambos os sentidos. Para mais informações de trânsito, número verde Rádio Comercial 800-2020-10, é nacional e grátis.
0: Obrigado, Paulo. Até já.
4: Até já.
0: 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Bem, na verdade, vamos ter sol e chuva. Portanto, o dia começa com aguaceiros, mais prováveis no norte e centro. Quanto ao sol, a previsão diz que pode aparecer durante a tarde, a altura em que a chuva também vai começar a abrandar. Esperemos que sim. Quanto às máximas para hoje, Guarda 13, Bragança, Vila Real e Viseu 16, Viana do Castelo, Porto Alegre e Ponta Delgada 17, Porto 18, Castelo Branco, Lisboa e Setúbal 19, Braga, Aveiro, Coimbra, Leiria, Faro e Funchal 20, Santarém, Évora e Beja chegam hoje aos 22 graus de máxima. 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Bom dia, boa terça-feira ao som da Rádio Comercial, boa viagem. Agora com a Taylor Swift, é a melhor música sempre, em casa, no carro, em todo lado. Vamos a isto.

cá estão as Bárbaras na Rádio Comercial. Muito bom dia, bem dia até às 7 juntos aqui no nosso Clube dos Madrugadores. Aliás, há pouco, no WhatsApp, o nosso ouvinte Orivaldo Aleixo, muito engraçado, que está na África do Sul, dizia que nós não somos apenas madrugadores. Não, não, nós somos madrugadores pro max. Portanto, os melhores dos melhores. E eu acho que é uma definição que nos assenta que nem uma luva. Orivaldo, obrigado, gostei muito.

Boa terça-feira. Vamos lá arrancar este dia para já com a melhor música sempre. Cá estão os The Script. Chama-se Superheroes. Nem mais a propósito. É para si, que é o super-herói que acorda cedo todos os dias. Bora lá, vamos a isto. 6h42. Boa viagem. Bom trabalho. É aquele choque de energia para que a sua terça-feira comece com o pé direito. Vamos a isto.

0: Cá estão os The Script na Rádio Comercial. Estamos a 14 minutos para as 7. Bom dia, boa viagem, bom trabalho. Daqui a pouco, manhãs da Comercial, aos comandos, claro, aqui deste nosso carrossel. Por enquanto, vamos ao resumo de ontem.
1: Ontem foi assim.
2: Eu e a Vera estávamos aqui a conversar sobre a circunstância de termos enfardado forte no fim de semana.
3: É que o fim de semana é uma desgraça.
2: Viemos do fim de semana a rebolar.
3: Sim, e eu estava aqui a contar ao Pedro que fui almoçar num sítio muito bom aqui em Lisboa, no sábado, e não contente, logo a seguir, comi um croissant com chocolate.
2: E bem.
3: E não fiquei muito cheia.
2: Só para aconchegar, não é?
3: Sim, mas eu não fiquei assim muito cheia, fiquei bem.
2: Também me fartei. Este fim de semana estiquei-me. E estava a dizer, fui ao cinema. Não se foi ao cinema sem comer pipocas.
3: Claro.
2: É obrigatório. E como ainda não inventaram pipocas light, pronto, é das doces, tá bom?
3: Olha, tenho uma palavra na minha cabeça para nós. Lontras.
2: Lontras, somos lontras à segunda-feira.
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5: Na sexta-feira fiz a conduzir Lisboa-Évora, Évora-Lisboa, Lisboa.
2: Ah, vieste a Lisboa e depois é que poste.
5: Sim,
2: é
5: porque
2: tomaste balanço, não é?
5: Claro, claro. Lisboa-Évora, Évora-Lisboa, Lisboa-Lolé.
2: Sim.
5: Ah. Tudo a conduzir.
3: Quantos mosquitos tens no carro?
6: Por acaso não temos.
3: Não está imundo.
2: O Manuel Cardoso é que diz que quando vinhamos de Évora, que a pessoa quando faz muita autoestrada, fica com o elenco todo do Bugs.
3: É verdade.
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3: Nós queremos 10 coisas que podemos encontrar numa recepção.
8: O fone.
5: Oh, o fone, muito bem.
3: Boa.
5: Nós, para entrar no quarto, pedimos alguma coisa na recepção.
2: O dinheiro.
3: E às vezes temos umas pessoas que nos ajudam a transportar as malas
8: com carrinho.
5: Carrinho.
2: Só para tirar essa dúvida, esse carrinho transporta o quê?
8: Malas.
5: Claro. Claro. Faltam duas coisas. Olha, eu quero ir para ali, como é que eu vou? Olha, tenho aqui um.
8: Mapas.
3: Falta um.
9: Acabou de perder uma estadia de sonho no Hotel Jaime.
10: Quer dizer, não é bem um hotel, é uma pousada, ou se calhar é uma estalagem, ou é um alojamento local. Ok, é um quarto. Pronto, é um colchão no chão da cozinha.
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2: 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No meu tempo não era assim, mas a caderneta de cromos do Mundial tem 900 e tal cromos.
5: Estás a brincar?
3: O quê?
2: Tá bom.
5: Ah,
2: bom,
5: são essas seleções. Eu gosto do conceito. Se imagina, começas a caderneta neste Mundial e só acabas quando começar o próximo.
3: Sim.
5: Até aí, com
3: não,
5: a caderneta foi estar lá longo.
2: Com um bocado de sorte.
3: E o peso da caderneta?
2: Sim, é uma enciclopédia.
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2: Quando era miúdo, quando chegava aos Mundiais, eu fazia sempre a coleção da Panini, sempre. Até escolava os cromos com cola cisne. Pois os autocolantes, dá-me ideia, não tinham sido ainda inventados. Na idade do bronze.
5: Nunca fizeste os teus próprios cromos?
2: Houve uma altura em papiro.
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12: Há um fenómeno que é pessoas que metem na cabeça que têm de abrir um estabelecimento de comes e bebes com os amigos porque viram uma sitcom em que isso acontecia.
2: Mas que fenómeno é esse, Manel?
12: É o fenómeno de sitcoms e bebes. Para trabalhar em restauração tens de ter a ética de trabalho do Ronaldo. Na restauração tens de deixar em todos os momentos que és o Cristiano Ronaldo. Até porque, independentemente da idade, vais certamente ser chamado para a Copa.
1: Ontem foi assim.
2: Hoje, ver se há os Pedros. Há uma transmissão de testemunho dos Pedros todas as manhãs.
0: Sim, sim, acontece.
2: E hoje não,
0: não é diferente. Não é diferente. Diferente. Olha, Pedro, cola cisne.
2: Cola cisne.
0: Olha, juro-te que eu agora vou pensar até chegar a casa nisto. Eu não, cola cisne.
2: Estás-me a perguntar o que é cola cisne?
0: Não, não sei.
2: Aqui é que nós vemos
0: aqui não
2: o choque,
0: mesmo.
2: O choque de gerações. Pá, havia uma cola chamada cola cisne. Tinha uma embalagem verde. E era uma cola branca que.
0: Ah, tipo
2: nós...
0: cola de madeira?
2: Sim, cola de papel.
0: Ah, era de papel mesmo. Ah,
2: e os cromos, quando eu era criança, não eram autocolantes, meu menino. Nós tínhamos que colar com cola cisne.
0: Portanto.
2: E havia quem também provasse a cola cisne, dizendo que era um bom petisco. Sério, havia só que comia isso.
0: Okay.
2: O que era a cola cisne? Agora mataste-me.
0: Não sei.
2: De repente sinto-me um ancião.
0: Não sintas isso.
2: Não, já fizeste.
0: Pelo menos nunca aprovaste. Espero eu.
2: Posso ter provado, claro. Posso ter provado. Pedro, obrigado. Até amanhã. Vai descansar. O que é cola cisne? Meu Deus. Matou-me agora. E Portugal é uma boa deixa para a música do meu tempo de hoje. Dei comigo neste fim de semana a recordar o groove incrível de uma banda portuguesa que apareceu nos anos 90. Primeiro com este disco chamado Nascer do Sol. A voz de Melody. senhoras e senhores, hoje na música do meu tempo, os Cool Hypnoise. Esta música chamava-se O Funk É Mesmo Bom. Foi o primeiro single dos Cool Hypnoise. E o groove não perdeu validade. O funk

Este foi o primeiro single, em 1995. E três anos depois, o grande disco dos Clipnoise, eu diria. O álbum Groove Junkie apareceu em 1998 e, meu Deus, afirmou os Clipnoise como uma grande banda. Tive pena que durassem pouco, mas isto tem uma pintarola tão bom. Groove Junkie. 7 para as 7. Boa.

0: grande onda. Groove Junkie dos Kulip Noise. E no disco Groove Junkie de 1998 estava também esta malha chamada Ponto Sem Retorno.
1: Come on.
0: Come on.

0: Notícias às 7 da manhã na Rádio Comercial. A edição é do Paulo Rico. Paulo, bom dia.
1: Bom dia. O Sporting regressou ao segundo lugar da Liga de Futebol. Venceu ontem à noite em Vila do Conde o Rio Ave por 4-1 e beneficiou do empate em casa do Benfica com o Braga 2-2. Golos de ambos os jogos que pode ver no site da Rádio Comercial. Com estes resultados, o Sporting tem agora mais 2 pontos que o Benfica, quando falta uma jornada para o final do campeonato. O treinador Rui Borges, treinador do Sporting, estava satisfeito pelo regresso ao segundo lugar.
2: Felizes por estarmos em segundo, felizes por termos ganho, mas temos de estar muito concentrados, recuperar e estar mentalmente capazes e disponíveis para disputar uma última jornada que nos permite depender só de nós, e isso é muito importante.
1: Na Luz, José Mourinho, treinador do Benfica, queixou-se da falta de eficácia, mas agradeceu à equipa.
3: O meu feeling hoje é de satisfação relativamente aos jogadores, ao esforço que fizeram, àquilo que puseram em campo em termos de qualidade. Não sai daqui defraudado pelos meus jogadores.
1: Sporting recebe o Gil Vicente, o Benfica joga no Estoril, última jornada integralmente marcada para sábado. Milhares de pessoas são esperadas a partir de hoje em Fátima, nas cerimónias religiosas de 12 e 13 de maio. Muitas deslocam-se ainda a pé, outras estão a ir de carro. A GNR apela por isso aos condutores para redobrarem a atenção, para se deslocarem também com alguma antecedência. São declarações que vamos ouvir ao longo da manhã. Os passageiros do cruzeiro onde foi detectado o surto de antivírus já deixaram o navio. A operação de retirada foi ontem à noite. Os últimos passageiros retirados seguiram depois num avião com destino aos Países Baixos, para onde também seguiu o avião que já partiu de Tenerife. E por falar em antivírus, a Direção-Geral da Saúde publicou ontem orientações para responder a possíveis casos em Portugal. Vamos conhecer essas orientações ao longo da manhã. A DGS diz, no entanto, que o risco em Portugal mantém-se muito baixo.
0: 7:02. Bom dia, vamos para o trânsito numa oferta If Then Pay e Nissan Fun Day. Alô, Paulo Miranda, bom dia.
4: Olá, bom dia, Pedro.
0: Pegando numa deixa do Paulo, nós estamos a receber aqui no WhatsApp da rádio muita gente a chamar a atenção para a circunstância de haver ainda muitos peregrinos a caminho de Fátima e de, em algumas das estradas, existir pouca visibilidade por um lado e também piso molhado por outro. Portanto, especial cuidado da parte dos condutores, mas também, evidentemente, da parte dos peregrinos.
4: Claro, claro que sim. É importante saber conviver na estrada nestes dias. É sempre necessário, mas de qualquer forma, nestas situações em que há grupos muito volumosos de peregrinos a circular por essas estradas, é preciso ter então especial atenção nestes dias. Em relação ao trânsito, temos a informação de que há acidente na A6, na zona do quilómetro 78, em Évora, na ligação Caia-Marateca, e o trânsito está aí um pouco mais condicionado. Para chegar a Lisboa através da A2, já há fila a partir do segundo viaduto do Feijó. Os acessos ao Nó de Almada com sinais amarelos, tal como o IC19, entre Terceira e a Reta dos Comandos. Na segunda circular, o trânsito intenso na zona do Campo Grande. Quanto à cidade do Porto, para já só trânsito mais compacto na A44, no acesso à A1, em direção à Ponta Rábida.
0: 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Bom dia, Vera.
5: Olá, bom dia, como estamos? Hoje viemos de igual, com uma camisinha branca.
0: Lemos um memorando que era para vermos branco.
5: É verdade,
0: branco, não é?
5: Viemos prontinhos para a vida.
0: Exato.
5: Terça-feira, dia 12 de maio, espero que esteja tudo bem desse lado. Hoje temos chuva em todo o lado, mais provável no norte e centro. À tarde, menos nuvens e se calhar também menos chuva. Vamos às máximas para hoje.
0: As máximas começam nos 13 graus esperados na Guarda, Vila Real, Bragança e Viseu 16, Viana do Castelo, Ponta Delgada e Porto Alegre 17, Porto vai chegar aos 18, vamos ter 19 graus em Setúbal, Lisboa e Castelo Branco, Braga, Aveiro, Coimbra, Leiria, Faro e Funchal 20 de máxima, e Santarém, Évora e Beja com 22, numa previsão standvirtual.com para comprar e vender carro.
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12: Bom dia. Bomba 2.
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0: Sabia que o Instagram tem um jogo escondido e que é viciante. Pegue no Instagram e vá às mensagens. E agora envia um contacto qualquer que tenha. Envie um emoji, só um emoji.
5: Um qualquer.
0: Um qualquer. E agora, carrega uma vez nesse emoji. Aí está. Sabes o que é que acontece? Se tiveres se atualizado, é um arcanoide. Lembras-te do arcanoide? Ficámos a tarde todas as gorjas. O recorde da equipa é da Mariana.
31: Mas o Vasco não dá, porque o Vasco tem telefones sempre muito antigos.
0: Pois.
32: Ah, achas que é isso?
31: Não? Eu acho que sim, ele não atualiza o telefone.
5: Este é novo.
31: Ah, é?
0: Por acaso tenho este há 3 dias.
31: Finalmente.

0: Os Calema a começar esta manhã de terça-feira das manhãs da Comercial. Bom dia.
1: Bom dia. Terça-feira é dia 12 de maio.
0: É dia da Carlota. É dia internacional do enfermeiro. É dia das pessoas que dizem que a torrada é melhor com manteiga de amendoim do que com manteiga normal. Por amor de Deus.
1: É boa, mas não, eu acho que não
0: bate. Não há nada que bate. Se não ia agora, ia.
1: Uma torradinha.
0: Uma torradinha é imbatível.
1: Em pão

0: Rag and Bone Man e Human. Conversa das torradas levou a mais conversas no WhatsApp da rádio.
1: Noutros tempos era muito normal ouvirmos nos cafés de manhã, na hora do pequeno almoço, as pessoas pedirem um Vigor, que era o leite, ou então um Ucal, que era um leite com chocolate. Era uma coisa banal, em qualquer local só via um Vigor e uma torrada, um Ucal e uma torrada. Outros tempos. Abraço,
0: Vítor Paes de Zimbra. Oh, Vítor, acho que ainda hoje...
2: Eu acho que ainda está muito presente,
0: não,
2: também. Hoje.
0: O Vigor, não sei, mas pá, leite Vigor é lendário. Eu ainda sou do tempo que o leite Vigor era servido nas pastelarias e nas confeitarias com garrafa de vidro.
2: Sim, sim.
0: Que tinha uma tampa meia de alumínio e havia umas azuis e umas verdes.
2: Isso eu já não me lembro.
0: Coisa antiga.
2: Mas, falando de torradas, também me lembro das torradinhas da marisqueira.
0: Ah, quando chegas a uma marisqueira e
2: vem
0: estás
2: aquelas
0: esganada,
2: muito fininhas, aquelas muito fininhas e tu queres... três pratos de torradas.
0: E trazem um casco de sapateira.
2: Ai, meu Deus, e depois estás todo cheio de areia nos pés. Ali, e a vida rola.
0: E eu digo para as torradas e para a sapateira, anda aqui ao paparazzi.
2: Ai, dizes, Pedro.
0: Era a ligação possível. 7 e 16.

0: ser.
1: A Lady Gaga às 7h20, a conversa das torradas não para, mas aqui com um acrescento que não sei se vai gerar unanimidade ou
0: vamos
1: não.
0: Vamos lá ver.
2: Bom dia. Se é para fazer crescer água na boca, então toma uma torradinha daquele pão alentejano, daquelas fatias bem grandes.
1: Ótimo.
2: Com manteiguinha. Oxi. E um dente de alho esfregado ali por cima, dá um gostinho tão bom.
1: Percebo.
2: E um hálito espetacular para
1: claro
2: o
1: dia. Exato, exato. Percebo, mas só.
0: Mas isso em, só à tarde.
1: Só em modo tipo.
0: Cerveja.
1: Antes do almoço, estás a ver? Uma entrada. Agora,
0: sim, agora
1: na torrada
0: assim
1: de manhã pôr alho.
0: Não, não. Agora lembrei-me daquele que preferes. Preferias comer uma cebola de manhã ou duas à noite?
1: Preferia um pão com manteiga, menina.
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0: Balkan na Rádio Comercial. Bom dia, são 7h27.
1: Olá, bom dia.
0: Vamos saber como está o trânsito, sendo que as informações que vão chegando aqui através do WhatsApp não são boas, nomeadamente para quem entra em Lisboa pela A1. Já vamos saber o que é que se passa. 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
2: Olá, bom dia, Pedro.
0: Conta lá, tu é que sabes.
2: São dois acidentes que ocorreram entre na zona do radar e o viaduto do Trancão, na zona de São João da Talhas. Passados por poucos metros, estão a cortar a via esquerda e já há fila praticamente a partir da zona de Santa Iria em direção a Lisboa. Há agora também informação de acidente no IC19, no sentido Lisboa-Sintra, é na zona do Fórum Sintra, um acidente com dois carros, ocuparem as vias esquerda e central, também já com abrandamentos no local, sentido contrário, já a fila a partir do Cacém para a reta dos comandos e da zona de Alfragide para

0: Pinamanique. Na autoestrada de Cascais também já há fila a partir de Oeiras em direção Linda a Velha, bastante trânsito na descida da Pimenteira, também no eixo norte-sul o trânsito está lento entre Telheiras e Sete Rios e na segunda circular a partir do Estádio da Luz até ao Campo Grande. O acesso da A8 também com fila, tal como a A2, com demora desde a Baixa de Corroios para a 25 de Abril. No Porto, trânsito mais acumulado na A1 a partir de Santo Ovídio para a Ponta Arrábida e na VCI a partir da Ponto Freixo até à passagem pelas Antas.
1: Muito bem, está visto o trânsito. Mais informações na linha verde.
0: 800-2020-10 é nacional e grátis.
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2: Olá, bom dia, bom dia. Boa terça-feira. Oh, Pedro, não sei se a caminho da rádio levaste com o sol de frente.
1: Não,
2: tu vieste mais cedo, não
1: mais
2: sei
1: cedo, se... Mais cedo, não apanhei ainda
2: é
1: isso.
2: É que
1: não.
2: Normalmente, quando começamos a levar com o sol de frente, é porque o tempo está a melhorar. Uhum. Mas hoje temos isso e temos também chuva à mistura. Isso nunca tinha encontrado.
1: Portanto, vai ser arco-íris.
2: Exatamente. Hoje temos um tempo aqui meio doido. Chuva em todo o lado, mais provável no norte e centro. À tarde, menos nuvens. Eu acho que a chuva também deve acalmar com menos nuvens. Vamos às máximas.
1: Guarda 13 graus, Vila Real, Bragança e Viseu 16, Viana do Castelo, Ponta Delgada e Porto Alegre 17, hoje no Porto vamos ter 18 graus, Castelo Branco, Lisboa e Setúbal com 19, a máxima para Aveiro, Braga, Coimbra, Leiria, Faro e Funchal é de 20 graus, Santarém, Évora e Beja onde chegar aos 22, previsão AGEAS Seguros, um mundo para proteger o seu. Informação mesmo à beira das 7:30 com o Paulo Rico. Paulo, bom dia.
3: Bom dia. É dia de greve dos enfermeiros, uma greve nacional convocada pelo Sindicato dos Enfermeiros Portugueses. Abrange o setor público, privado e social e deverá ter impacto sobretudo nas atividades programadas. O Sporting regressou ao segundo lugar da Liga de Futebol, venceu o Rio Ave fora por 4-1. O Benfica empatou 2-2 em casa com o Braga. Com estes resultados, o Sporting é agora segundo classificado, tem mais 2 pontos que o Benfica. Falta uma jornada para o final da Liga. O Sporting recebe o Gil Vicente. O Benfica joga no Estoril. Ambos os jogos marcados para sábado à noite. A Direção-Geral da Saúde publicou ontem orientações para responder a possíveis casos de antivírus. Diz, no entanto, que o risco em Portugal mantém-se muito baixo. Vamos conhecer essas orientações ao longo da manhã.
1: Está combinado. 7:30 em ponto.
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1: São 7h33, informação que acontece, é informação em cima da hora de algo que está a acontecer no trânsito na Ponta Rábida.
18: Ora, muito bom dia, gente maravilhosa e boa. Pá, acabei de ouvir aí o trânsito na comercial e estou a entrar na Ponta Rábida quando tive que travar assim de maneira mais abrupta. Isto porque está um carro avariado em cima da Ponta Rábida, sentido Porto Gaia, mesmo no meio da ponte, na faixa da direita. Está sinalizado, mas o que acontece? Como toda a gente pensa que a história não há grande movimento no sentido Gaia, no sentido Porto Gaia, vem à vontade e já havia ali umas travagens um bocado esquisitas. Portanto, é preciso ter algum cuidado ao aproximar esta Ponta Rábida, vai começar a congestionar para o lado do Porto, sentido Porto Gaia, a meio do tabuleiro, faixa da direita, carro avariado. Obrigado, pessoal, um bom dia e bom trabalho a todos.
1: Obrigado a nós e todos.
2: Obrigada
1: os ouvintes.
2: Pela informação, sim.
1: Ainda se fosse possível ganhar asas.
2: Linda esta música.
1: Vamos dar aqui uma ajuda.

0: super canção do GNR. Não vejo mais para te prender. Da banda sonora do filme Amo-te, Teresa.
1: Eu adorava esse filme. Aliás, nessa altura,
0: Morgado e Ana Padrão.
1: Sim, adorava todos os filmes portugueses. Tivemos ali uma data deles seguidos, ótimos.
0: É, tão clássico. Por falar em coisas clássicas.
2: Bom dia, pessoal do trabalho. Desculpem lá se me enganei. Agora com esta música do GNR, e há bocadinho a falar dos pequenos almoços, fez-me recuar até ao ano 2003, 2004, em que o pequeno almoço na cantina da escola era aquele croissantzinho misto, folhado, prensado, e aquele sumo de laranja da máquina. Foi uma viagem bonita, foi voar até 2004. Muito obrigado e bom trabalho.
0: Isto é das melhores invenções da humanidade.
1: Prensado.
0: Para a croácia misto prensado.
1: E eu ainda junto a esta memória uma Santos de Panado.
0: Ei. Olha, eu perante isso, drop dead. A nova da Olivia Rodrigo na Rádio Comercial.
1: É muito
0: bom dia.
1: Bom dia.
0: 20 minutos para as 8, daqui a pouco o Eu É Que Sei, o mundo visto pelas crianças. Manhãs da Comercial, bom dia.
1: Buenos dias.
3: Vamos.

0: Há aqui um estudo que diz que 85% das pessoas ouve sempre música no banho de manhã. Espero que seja o caso.
1: Tu ouves?
0: Não posso ouvir música de manhã porque as pessoas estão todas a dormir lá em casa.
1: O que nós fazemos chama-se cantar para dentro.
0: Cantamos sem estar.
1: Não é? Basta, temos uma música a tocar na cabeça.
0: Gosto de pensar que podem estar pessoas a ouvir esta hora a música da Olivia Rodrigues
1: assim,
0: a cantar.
1: Bom dia!
0: Bom dia!
1: Espero-se bem.
0: Não estava à espera de ouvir isto na rádio, não é? São frases que ficam. Daqui a pouco, no Eu É Que Sei, o mundo visto pelas crianças.
1: Será que as pessoas que estão neste momento a tomar banho usam o puff? Aquele puff. Tu tens puff?
0: Qual puff?
1: Aquele puff que é o equivalente à esponja de banho.
0: Ah, não.
1: Não tens puff?
0: Não.
1: Eu tenho puff.
0: Não tenho puff.
1: Está bem.
0: Daqui a pouco, no Eu É Que Sei, o mundo visto pelas crianças. Deixa-me cá ver qual é a pergunta que ainda não vi.
1: Tens puff?
0: E ontem não ouvi o Já Se Faz Tarde. Acordar cedo faz crescer ou não? Já vamos ver.

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10: No Eu É Que Sei desta manhã, a Tecas pergunta no estrenato Pim Pam Pum em Lisboa se acordar cedo faz crescer.

0: selvagem.
1: Selvagem?
0: Selvagem. Saudável faz nós crescermos.
2: Acordar cedo faz crescer ou não?
0: Não, faz comer.
2: Acordar cedo faz comer?
0: E para a escola e estudar.
2: É que dizem que acordar cedo e cedo erguer dá saúde e faz crescer. Eu queria confirmar convosco se realmente faz crescer. Vocês acordam cedo, não é?
3: Eu acordo muito cedo e nunca acordo os pais.
2: Uau, e não sentes que cresces por acordar tão cedo?
4: Não.
2: Então o que é que nos faz crescer?
0: Dormir bem, comer bem, beber água, brincar muito e fazer muito exercício.
2: Muito bem.
5: Eu só digo uma coisa, nós não somos assim tão altos.
6: Não, estou a dizer é o Vasco nem sempre teve este 1,98m.
7: Não.
6: Só que desde que faz manhã, já são tantos anos que foi crescendo.
5: Não,
6: crescendo.
5: Uma pessoa cresce e depois começa a encolher.
6: Até ser este latagão.
7: Eu gosto de falar mais forte nunca.
6: Gosto da expressão latagão. Este latagão que aqui vem. 11 minutos para as 8.

0: Tracy Abrams e That's So True. Se a minha filha Carminho está a ouvir, está a cantar a plenos pulmões. Bom dia na escola, Carminho.
1: Olá.
2: Bom dia, Carminha.
0: 9 minutos para as 8 da manhã. Bom dia. Não sei se conhece, mas se não conhece, tem que conhecer Harry Grant. Harry Grant, vou pôr a tocar. Harry Grant é o nome artístico do cantor Harinder Singh, natural da região. É uma região da Índia que me faz sempre rir. Deve ser por causa da parte da palavra Jab, que é a região do Punjab.
3: É, o Jab faz rir.
0: Não, é o Jab, dá-me vontade de rir na palavra Punjab. Este cantor escolheu o nome artístico Harry Grant em homenagem ao local onde vive, que é a Marinha Grande. É pá, maravilhoso. Então, ele lançou dia 1 de maio um videoclipe. Isto chegou-nos porque muitos ouvintes partilharam connosco. Quer dizer que isto está viral. Ele não vive em Lisboa, mas gosta muito de visitar Lisboa e adora o Martim Muniz. Então fez uma música sobre o Martim Muniz, que é também a única parte que se percebe, que é quando ele diz Martim Muniz. Ele trabalha desde 2019 na Marinha Grande. Antes de chegar a Portugal, passou pela Austrália, onde estudou Engenharia Mecânica em Melbourne. Mas lá não fez música nenhuma.
1: Não.
3: E ele não se chama Harry Melbourne.

0: Cara grande.
1: Toma lá, Melbourne.
0: Marte imunidade.
2: Ah, aí está.
0: Isto tornou-se viral. Videoclipe com uma grande pinta, atenção.
2: Eu ia perguntar o que é que aparece para além.
0: É ele
2: do
0: andar nas ruas ali de Martim Muniz. Atravessar a estrada.
2: Vamos ver o videoclipe.
0: Planos artísticos. E a verdade é que eu vos disse uma ou duas vezes e dás de Martim Muniz.
2: Fica na cabeça.
0: Martim Muniz. É a única parte que eu percebo. Um grande abraço para todos os ouvintes da Rádio Comercial no Punjab.
2: Portugal. É em Portugal.
0: É Portugal, Martim Muniz. Vês como tu captaste a força do poema?
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0: Pessoal da Staples que nos ouve, quando vocês abrirem uma Staples na Covilhã, vocês convidem o Humberto, claro, para cortar a fita.
4: Enquanto desterravam a placa.
0: Covilhã, cidade neve. É, bem, isto é um grande clássico das manhãs. Covilhã, cidade neve. 6 para as 8. Agora os Descendentes na Rádio Comercial.

0: Houve uma grande polémica ontem na sala de produção da Rádio Comercial, e como há muita gente a arranjar-se a esta hora, vamos a isso. Que esquema é que se é quando escova os dentes?
1: Verdade número 1, ninguém pensa nisto.
0: Ninguém pensa nisto.
1: Verdade número 2, depois de pensar, água e pasta. Mas há quem não usa água. Atenção, eu, por exemplo, com os meus filhos,
0: dentista, não usas água para lavar os dentes?
1: A dentista disse que era a seco.
0: Coitados dos meus.
1: E eu, pronto, eu faço o que me mandam.
0: Quer dizer, faço para eles, mas para ti.
1: Para mim é sempre o pior.

0: quando tocava este Fever Dream do Alex Warren. Chegou aqui uma mensagem da nossa ouvinte que ontem dizia que andava com a mãe pela cidade do Porto à procura, tipo Pokémons, dos, como ela lhe chamou, os cartazes da Rádio Comercial. Faltavam alguns cromos, já encontrou os cromos.
1: Boa.
0: Todos. Mandou para cá as fotografias.
2: Já completou a coleção.
0: Um dos meus preferidos, acabou a água, beça leite.
1: Bravo.
0: E esta também, adoro. O que são partículas de ar em movimento? São Bento.
1: temos de pensar numa segunda leva.
0: Adoro, adoro.
1: Daqui a uns meses, uma segunda leva.
0: Adoro. Sé do Porto. É boa, gente. Desculpa. A melhor música sempre, sem qualquer custió para si.
1: Ai, custió?
0: Opa, é mau. Agora
1: é
0: ver
1: ótimo.
0: Queres ver que é mau?
1: É ótimo.
0: Carrega. 8 da manhã. Vamos para o essencial da informação desta manhã. A edição é do Paulo Rico. Paulo, bom dia.
3: Bom dia. Dia de greve dos enfermeiros, greve nacional convocada pelo Sindicato dos Enfermeiros Portugueses. Abrange o setor público, privado e social. Deverá ter impacto, sobretudo, nas atividades programadas. Guadalupe Simões, do sindicato, explica precisamente quais são os impactos da greve.
4: O impacto da greve é sempre naquele serviço onde os enfermeiros não têm a obrigatoriedade de comparecer, nomeadamente em toda a atividade programada, nas consultas externas, nos centros de saúde e nas cirurgias programadas.
3: A greve nacional dos enfermeiros serve também para assinalar o Dia Internacional do Enfermeiro. Está também marcada uma manifestação que começa às 10h30 da manhã no Campo Pequeno e segue para o Ministério da Saúde. O Sporting regressou ao segundo lugar da Liga Portuguesa de Futebol, venceu em Vila do Conde Rio Ave por 4-1, beneficiou do empate do Benfica com o Braga em casa 2-2, golos que pode ver no site da Rádio Comercial. Com estes resultados, o Sporting tem agora mais 2 pontos que o Benfica, falta uma jornada para o final da Liga. Sporting a receber o Gil Vicente, o Benfica a jogar no Estoril, ambos os encontros marcados para sábado à noite, numa última jornada, toda ela integralmente, portanto, marcada para o dia de sábado. Milhares de pessoas são esperadas a partir de hoje em Fátima nas cerimónias religiosas de 12 e 13 de maio. Muitas deslocam-se a pé, outras de carro, e a GNR, por isso, apela aos condutores para redobrarem a atenção, e ficam alguns conceitos práticos.
5: A ideia de manter sempre a carteira e telemóvel nos bolsos frontais e, se possível, em bolsa com fecho, nunca deixar objetos de valor à vista no interior dos veículos. Se estiverem depois, já na altura do recinto, acompanhar por crianças ou idosos, redobrar a atenção, garantir que transportam consigo o contacto de um adulto do grupo, caso por algum motivo fiquem isolados, ser possível chegar ao grupo mais facilmente com a ajuda também dos nossos militares no terreno.
3: A capitão Joana Machado, da GNR, e o apelo aos condutores para redobrarem a atenção durante as cerimónias religiosas em Fátima.
0: E na estrada a caminho vamos para isso, para o trânsito, numa oferta IFTEN Pay e também Nissan Fun Day. Bom, Miranda, bom dia. Ponto de situação do trânsito a esta hora.
6: Para já no Porto, devido à viatura avariada no tabuleiro, em via direita, já há trânsito acumulado praticamente a partir da zona da Boa Vista em direção a Gaia. Sentido contrário, há também fila para entrar no Porto na A1 a partir de Santo Ovídio, A44 a partir de Valadares, na A20 abrandamentos a partir do Freixeiro em direção à ponte do Freixo e depois na via de cintura interna até à passagem por Noda A3. A3 com demora desde antes do Noda A4, via norte com sinal amarelo, tal como a Ponto Infante, a Marginal para a Ribeira e o final da Via Panorâmica para a Rua do Campo Alegre. Passando para a cidade de Lisboa, mantém-se o trânsito complicado na segunda circular, a partir da zona do viaduto da Estrada da Luz até às Calvanas, sentido contrário entre o aeroporto e o Eixo Norte-Sul. O Eixo Norte-Sul tem paragens a partir da Meixoeira. Na Crila, em ambos os sentidos, na passagem por Odivelas, também o trânsito está lento, tal como na A8, a partir de Loures, em direção ao Túnel do Grilo. Na A1, mantém-se também o trânsito compacto no troço entre as

0: portagens em Alverca e a saída para Santa Iria. Os acidentes que ocorreram na zona do radar estão praticamente resolvidos e para a ponte 25 de Abril há fila a partir da Baixa de Corroios. Há também demora nos acessos ao nó de Almada.
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2: Sol, chuva, tudo. Hoje temos tudo. Conte com chuva em todo lado, mais provável no norte e centro. O sol também faz parte aqui desta terça-feira, dia 12 de maio. E à tarde, menos nuvens e, se calhar, também menos chuva, não é? Vamos às máximas para hoje.
3: Terça-feira, 12 de maio, vamos até aos 22. Arrancamos na Guarda. 13 de máxima na Guarda. Vila Real, Bragança e Viseu, 16. Viana do Castelo, Ponte Delgada e Porto Alegre chegam aos 17 de máxima. Porto, 18. Castelo Branco, Lisboa e Setúbal, 19. Braga, Aveiro, Coimbra, Leiria, Faro e Funchal, 20 graus, Santarém, Évora e Beja, 22. E deixa-me dar um grande beijinho para o meu filho mais novo, Matias, que hoje faz 6 anos.
2: Parabéns!
1: Epa, parabéns, Matias! Parabéns!
4: Também está um latagão.
1: Está um exato. 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Olha, está aqui uma boa sugestão, esquecemos disto, por causa da campanha no Porto.
3: Sim.
1: Há aqui um ouvinte a dizer. E
2: aponta,
1: bem,
2: aponta. Guarda.
1: O Luís Melo, obrigado Luís, está a dizer: então vocês não fazem uma homenagem à Joana Azevedo? Vai para onde? Paranhos.
2: Ah, oh,
3: Paranhos. Pá. Olha, falhou. Já temos um para a próxima leva.
1: Falhamos. Tomem nota, tomem nota.
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0: pessoal, há pouco deu os parabéns ao meu filho Matias. Toda a gente ouviu menos quem? Menos o Matias, que não estava no carro.
1: Agora Matias, o pai já deu os parabéns, Matias.
0: Outra vez. Sabe que ele já conduz, ele já leva o carro para a escola.
2: Ah, é?
1: Isso é uma onda que está a percorrer essa família, não é?
0: Agora, vê o pai também quer.
1: Toda a gente pega no carro. É o Matias, é o Tomás.
2: Parabéns, muitos parabéns.
0: Parabéns, ponto.
1: Parabéns, muitos parabéns. São 8h14, bom dia. Vamos jogar o 10 a 0, que é uma oferta PC Componentes.
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1: Olha a Inês Sousa, olha.
2: Inês.
4: Olá, bom dia.
2: Inês, sabemos de coisas. Nós sabemos de coisas.
1: Sim, já nos contaram.
2: Ah, pois é.
1: Nos contaram, não.
4: Ah, é?
0: Ah, pois.
2: Gestora de compras, São Félix da Marinha.
0: Aquelas férias em Vila Moura.
1: Ali na Horta 2.
2: Temos nomes, temos aqui nomes.
1: Sai Lagos, não é? Caminho de Lagos, não é?
0: Sim.
1: Bom, Inês, bom dia.
0: Bom dia, Inês.
4: Bom dia.
1: A Inês não está para estas brincadeiras, a Inês veio cá para ganhar.
2: A vida não é só palhaçada.
1: Com certeza.
2: Vamos embora.
1: Como é que está a sua manhã, Inês?
4: Está ótima.
1: Agora melhor, não é?
4: Pois, acho que sim, a vossa também.
2: Está tudo
1: muito
2: bem.
1: Obrigado por perguntar. Andando. Caso que vai andando,
2: com a dor aqui, claro.
0: A Inês está sozinha no carro?
4: Estou, sim, senhora. Então. Vou para o trabalho.
1: Oh, então abre.

0: as portas e deixa entrar quem quiser.
1: Exato.
2: Pois, eu também estava a pensar nisso, a ver se estava aqui alguém a passar, mas não passa ninguém.
1: Oh, está mesmo sozinha. Está em que sítio?
2: Neste momento estou a ir para a Vintes, que é o sítio onde eu trabalho, então estou aqui a meio termo do caminho.
0: Mas há de haver para aí muitos a Vintes, e portanto
3: nós temos
0: podem
3: os melhores
0: Vintes
3: do mundo.
0: Exato, podem juntar-se. Inês, costuma, quando vai a caminho do trabalho, jogar aí no carro 10 a 0 ou não?
2: Costumo, sim senhora, e antes, por acaso, levava a minha mãe comigo, já há uns anos atrás, e tentávamos sempre as duas acertar, e tentávamos ligar, mas nunca conseguimos.
0: Consegui. É hoje. Deixa-me cá ver. Ah, isto é jogar ao stop, não é? Jogar ao
4: claro,
0: stop
4: mais uma vez.
0: Com comida, basicamente.
3: Podemos, se calhar, ajudar aqui ali.
0: Porque... Ajudar? Hoje, excepcionalmente?
3: Vamos tentar fazer isso hoje. Já nos disseram que devíamos.
0: Estamos muito desabituados a ajudar, mas vamos tentar.
2: Eu acredito que uma parte também esteja a ouvir e ele também me vai ajudar certamente.
0: Ah, então vamos embora.
3: Então, vamos lá aqui. Antes de começar o tempo, pense numa comida que começa com a letra B.
0: B de.
3: Uma coisa que se coma.
0: Sim.
2: B de bom. Bola de
3: Berlim? Bola de Berlim? Olha, por acaso. Quando o tempo começar, essa é bem esgalhada.
0: É possível. Sim, sim, sim. É possível que esteja.
2: É.
3: Okay. E agora uma coisa salgada.
2: Salgado?
3: Vai. Sim.
2: É uma mistura.
3: É. E agora diga lá um salgado.
2: Um salgado. Bolinho de bacalhau?
4: Aceitamos o
3: primeiro.
4: Tira o bolinho.
3: Aceitamos o primeiro.
0: Tirar o bolinho.
3: Sim, sim, sim. E pronto.
0: Nem
3: precisa de ajuda, está a ver?
0: E está só no aquecimento. O jogo ainda não começou. Já tem duas respostas dadas.
4: Está forte, está pronto.
0: Só faltam 8. Portanto, são 10 comidas que começam com a letra B de bom. Agora:
2: bife.
3: Boa.
2: Batatas fritas.
3: Batata, muito bem. Fruta.
2: Banana.
3: Banana.
2: Uhum.
3: Berinjela, muito
4: boa.
3: Bem.
4: E a outra?
0: Legumes.
3: Bem, ainda há um legume verde.
0: Parece uma árvorezinha pequenina.
4: É um bonsai.
2: Brócolis.
4: Vários.
3: Brócolis, muito bem. Faltam duas coisas.
0: Duas coisinhas.
3: Uma é salgada, outra é doce.
2: Uma
3: é
2: salgada,
3: outra é
2: doce.
0: Tem imenso tempo, 25 segundos.
4: Portanto, dá assim uma fomeca. Vamos buscar uma...
2: Uma bolacha?
0: Bem, bolacha, falta só uma.
3: Ao pequeno almoço, diz que vai bem.
2: Vem, ajuda-me.
4: Eu não como. Normalmente há muito nos hotéis e não sei o quê.
3: Ó Pedro, não sejas porco!
4: Com ovos, a malta gosta de tirar.
2: Bacon!
3: Foi no último segundo!
4: Temos que ir ao VAR, temos que ir ao VAR agora!
3: Após revisão!
0: André está a fazer o gesto do VAR.
4: O André é que vai decidir.
3: Após revisão!
4: O Vasco chamou porco ao.
0: Era a deixa do banco.
4: Aproveitaste!
0: Era a deixa
3: era
0: do banco!
3: Era a claro, do porco!
0: Inês, parabéns!
2: Obrigada. O que é que o primo já me vai dar?
4: Vamos lá ver. Por falar em porco.
0: Isso agora.
5: Acabou de ganhar uma vela aromática feita com cera dos ouvidos do meu primo Jaime. Parabéns.
3: É aromática?
0: É.
3: Deve ser boa?
4: Ai, que nojo.
3: Deve ser boa.
4: Quem quer vomitar comigo?
0: Feita com cera dos ouvidos. Já
3: bravo.
0: Inês, vai ser uma maravilha depois quando tiver visitas lá em casa.
3: Essa é da vela.
0: Esta vela aqui.
2: É para afugentar, não é?
4: A minha sugestão é não abra e ofereça no Natal.
0: Sim. Regift.
2: Também é uma boa ideia.
0: Inês, muitos parabéns.
4: Um beijinho.
2: Obrigada. Quero mandar só um beijinho para o pai, que ele está a me ouvir.
4: Okay. Beijinhos, pai.
0: Beijinhos para o pai da Inês. Como é que ele se chama?
2: Arthur Sousa.
0: Tenho orgulho na sua filha que ela dominou
4: deve
0: isto.
4: Deve estar em lágrimas.
3: E agora lembrei-me do 15 em Portugal, tinha uma história há uns anos que era o Sousa da Ponte.
0: O Sousa da Ponte.
3: O Sousa.
0: Inês, um beijinho.
3: Obrigado.
4: Beijo,
0: bom dia.
2: Obrigada,
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3: Se nós puséssemos à venda, e estás a ver aquelas ideias do Marco?
4: Sim.
0: Claro. Sim.
3: Se puséssemos à venda coisas, mas com a marca Primo Jaime.
4: Ah!
3: Ponhamos à venda.
4: Sim, t-shirts sujas.
3: Não, velas do Primo Jaime.
4: Sim.
3: Prémios do 10 a 0, que já anunciámos aqui. Pôr mesmo à venda.
0: Espera.

0: Eureka ou inútil esta ideia do Vasco?
1: Uma ideia de negócio com produtos. Primo Jaime.
2: Unhas dos pés.
1: Se calhar não vamos às unhas dos pés, mas
2: cera dos ouvidos.
0: Velas feitas com cera de ouvido. Então não vende?
1: Velas de cera de ouvido do Primo Jaime.
0: Está aqui o ouvido a perguntar. Ah, mas não são feitas assim?
2: Sim, sim.
0: Todas as velas são feitas assim.
1: É assim, pensar em coisas com a marca Primo Jaime. Eu acho que se vendia.
0: Meu Deus. Só aí, epá, já tivemos prémios muito nojentos, mas o de hoje, quando se pensares horrível. Um bocadinho.
2: Não, é, e a cor?
0: Não avançar, ó Deus.
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0: Os ouvintes estão a dizer que é Eureka e que devíamos vender no, como merchandising nos concertos.
1: Olha, estás a ver?
2: Olha, um perfume.
0: Acha
2: uma
0: que
2: velinha.
0: Eles cantam mal? Acenda uma velinha.
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16: Estamos a adorar as músicas dela.
15: É, sim, senhor. E do Barcelona também. Ela joga no Barcelona e na Seleção. O cantante da Kika é uma oferta Cupra. Já hoje falámos das pessoas que ouvem a Rádio Comercial enquanto se estão a arranjar, enquanto se estão a tomar banho. A Kika, enquanto se estava a arranjar, teve tempo para nos mandar esta mensagem. Cantante.

0: Bom dia, estou-me a acabar de arranjar e queria partilhar com vocês a música que mais canto no banho, que é o Love da Kisha Cole.
1: Ah, bom. Kisha Cole e Love no cantante da Kika de hoje.

0: Agora 9h28. Cantante da guitarra. O Vasco foi buscar café e trouxe um João Pinto. Pronto.
1: Já da outra vez trouxeste a Fátima Lopes.
0: Tu vais beber café, encontras pessoas e trazes para o estúdio.
2: Ou me sai uma apresentadora ou me sai um jogador.
0: Muito bem. João Vieira Pinto está connosco. Bom dia, João. Bem-vindo.
1: Bom dia. Esta máquina é incrível.
0: Esta máquina de café, toda a gente vai querer uma destas. O João Vieira Pinto vai estar connosco daqui a pouco, já vai perceber porquê. Agora são 8h29, vamos saber do trânsito.
1: E só pagas 40 cêntimos.
2: E vem sem açúcar.
0: Espera aí, que já está a tocar o tempo e tudo.
1: Ai,
0: peraí.
1: Desculpa.
0: Não, desculpa, eu não sei porque é que começou a tocar o tempo. Eu tenho que ir buscar aqui a trilha do trânsito primeiro para acertar a conta.
1: Já está.
0: Numa oferta da Benacar, conta lá, Paulo Miranda, bom dia, como é que estão as coisas? Não estão grande coisa, na verdade.
3: Não estão, de facto, no acesso da ponte 25 de Abril ou da Avenida da Ponte para a 5, o trânsito está demorado porque houve acidente ao quilómetro 1.7 na ligação de Lisboa para Cascais, o que está a provocar demora na Avenida da Ponte. Na A2 há fila desde a Baixa de Corroios, acesso ao Nó de Almada. Ao longo do tabuleiro o trânsito está lento, tal como na Marginal, na zona de Oeiras, Passo de Arcos e Caxias, e na reta do Dafundo. Demora também na A5 de Oeiras para Linda a Velha e a partir de Caselas para as Amoreiras, e C19, Cacém, Reta dos Comandos e Alfragide Norte, Pinamanique, no eixo Norte-Sul a partir da Alta de Lisboa em direção a Sete Rios, na segunda circular a partir de Sacavém até ao eixo Norte-Sul, sentido contrário entre o Estádio da Luz e a zona das Calvanas, e na Quiril, trânsito lento na zona de Odivelas e nos acessos aos túneis de Benfica, a provocar demora também no IC16 e no IC22 a partir do Nó da Ramada. Na zona do Grande Porto, trânsito lento na A28, na Via Norte, na A3 a partir do Nó da A4, na via de cintura interna a partir da Ponto Freixo até à zona das Antas, e demora também no sentido contrário a partir da A1, zona de Santo Ovídio.
0: Insisto também num apelo que chegou à comercial através até da própria GNR, para chamarmos a atenção para os peregrinos que estão a caminho de Fátima e para a circunstância de já é perigoso porque há mais gente na beira da estrada do que é costume, é perigoso para os peregrinos e para os condutores, mas ainda mais por causa das condições atmosféricas, há nevoeira em alguns dos acessos a Fátima e também piso escorregadio, portanto muito cuidado nessas estradas, e são muitas, Paulo, de muita gente.
3: É verdade, caminho de mas principalmente aquelas que têm mais tráfego, é o caso do IC2, por exemplo, que é muito utilizada nesta altura do ano. É preciso ter muito cuidado, tanto os condutores como também os peregrinos, que por vezes acabam por ocupar um pouco mais da faixa de rodagem que deviam e às vezes causam transtornos também a quem conduz.
0: Então aqui a dizer também, atenção, há um papel que é muito importante, evidentemente, mas tem que ser, enfim, feito com muito cuidado, que é o papel dos carros de apoio aos peregrinos, que vão acompanhando os peregrinos a caminho de Fátima, portanto muito cuidado com isso. Mais informações de trânsito na linha verde,
3: que é o 800-2020-10, é nacional e grátis.
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1: Mais uma vez, bom dia, boa terça-feira, dia 12 de maio. Reforço aqui a parte do nevoeiro em vários pontos do país. Também chuva em todo o lado, mais provável no norte e centro. E à tarde vamos ter menos nuvens. São estas as máximas para hoje.
4: Para hoje, na Guarda, 13 de máxima, 16 em Viseu, em Bragança e também 16 em Vila Real. 17 para Viana do Castelo, Ponta Delgada e Porto Alegre também a chegar a esses 17. Porto, 18. Castelo Branco, Lisboa e Setúbal nos 19. Braga, Aveiro, Coimbra chegam aos 20. Também nos 20, Leiria, Faro e Funchal. E temperatura mais alta hoje, 22 graus para Santarém, para Évora e também em Beja.
0: Estou bonito, estou. 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Eu disse que eram 9h28.
2: Disseste,
0: né? Disse, parece que sim.
1: Disse nós que não eram damos 9h28. Por ela.
0: Eu estou há imensos ouvintes. Epa, eu pensava que estava ainda mais atrasado do que já estou. Não, não. São só.
1: Acontece.
0: Eram só 8h28, ok? O tempo não passa assim tão depressa. São 8h33.
1: Ai,
0: agora.
1: Passa, passa.
0: Notícias na Rádio Comercial, a edição é do Paulo Rico. Paulo, bom dia.
5: Bom dia. Dia de greve dos enfermeiros, uma greve nacional convocada pelo Sindicato dos Enfermeiros. Enfermeiros portugueses, vai abranger o setor público, privado e social, deverá ter impacto nas atividades programadas. O Sporting regressou ao segundo lugar da Liga Portuguesa de Futebol, venceu em Vila do Conde do Rio Ave por 4-1, beneficiou ainda do empate do Benfica com o Braga em casa 2-2. A última jornada está marcada toda para sábado. À noite o Sporting recebe o Gil Vicente, o Benfica joga no Estoril. É dia do Festival da Eurovisão, Portugal compete hoje pela primeira meia-final, ou na primeira meia-final em Viena, na Áustria. O tema Rosa, dos Bandidos do Cante, representam o nosso país. Dos 15 países, apenas 10 vão passar à final, marcada para sábado.
0: Agora 8h33, bom dia, daqui a pouco o João Vieira Pinto junta-se a nós. João Vieira Pinto, que esteve no Mundial de Futebol, o Mundial vem aí e há um novo podcast da Rádio Comercial, feito por um tal de Paulo Rico, sobre o Mundial de Futebol. Oh, Paulo, chegou mais uma caixa de camisolas.
1: O quê?
5: Já te disse que podemos trocar uma ou outra.
0: É porque nós já tínhamos camisolas de uma das marcas. E então pedimos às outras marcas para o cenário do podcast ter camisolas de todas as marcas. E não é que eles mandaram.
6: Diz-me só uma coisa. Eles dizem que é para devolver?
5: Não.
0: Ninguém mencionou isso.
6: Vasco,
0: se perguntas tenho que te responder. Ninguém mencionou.
6: Fala-me de marcas. Que marcas é que já enviaram?
0: Para já enviou a Puma, que equipa a Seleção Nacional.
6: Muito bem, olá Puma.
0: E ontem chegou o carregamento da Adidas. E eu posso dizer-te, Vasco Palmini, que posso ou não ter derramado uma lágrima. Aliás, eu comecei a pus logo a música de Mariah Carey.

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3: Quero essa.
4: Que é uma...
5: Olha, que marca é que veste, que marca é veste Curaçao?
4: É a Adidas, é uma das gira. Mais giras da competição. E então, no segundo carregamento da segunda caixa, sabes quais é que vem? Vem da Alemanha e da Argentina, campeã do mundo. Vem.
5: Olha, Nike,
4: sabem o nome de quem é que vem a caixa? É do meu! Bom.
2: Olha, o teu já riu.
4: Talvez me tenha entusiasmado com isto. Já pedimos também à Nike, senhores da Nike. Vocês estão a dormir.
3: Claro. E a bola? E a bola? Era para vir, não vai?
4: A bola também vem.
3: Ah, pronto.
4: Vem a bola, o recorde, o jogo. Okay. Não, vem a bola oficial do
5: Mundial. Que marcas é que falta?
4: Falta uma marca, que é a marca que veste Cabo Verde.
5: Ok.
4: Que se chama Tempo. Acho que se chama Tempo. Mas faltam outras. Há uma seleção que veste Macron, acho eu. E há assim umas outras. Não há Lecoq Sportif, porque isso é de outros.
5: Não há Lacatoni. Carvalhal não veste ninguém.
4: Acho que já não é de Carvalhal.
5: Não pode.
4: Acho que já não. Já não é para não. Não.
5: O quê?
4: Carvalhal desfez-se desse negócio e terá aberto uma retrosaria.
6: O meu brinquedo preferido, acho que é agora, quase o único, era uma bola. E a partir daí, encetar uma carreira de 15 anos.
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0: João Vieira Pinto connosco já a seguir.
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13: É aqui, bom dia. Faltam 13 minutos para chegarmos às 9 da manhã.
14: Ah, mas eu não sentem que nesta altura do ano muda qualquer coisa. Muda ou não muda?
13: Muda o ritmo, os dias esticam e temos mais tempo para nós.
15: Mais vontade de sair, de treinar, de aproveitar o bom tempo, cada um no seu ritmo.
14: Sim, sim, se não gosta de correr, faça uma caminhada, ou então pegue numa bola de futebol e junte amigos e num campo ou mesmo no jardim e joguem à bola.
13: 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Como assim não se pode pisar a relva? 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
14: Bom,
13: vamos só atrasar um bocadinho o Homem que Mordeu o Cão para receber o nosso convidado desta manhã, que é um super convidado. Como explicávamos há bocadinho, o Vasco, às vezes acontece, é um fenómeno deste programa, o Vasco vai buscar café. E depois vem pelo corredor fora e traz convidados.
15: Traz convidados?
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13: E neste caso, o João Vieira Pinto. João, bom dia.
17: Olá, bem-vindo João, à
13: Rádio Comercial.
17: Bom dia a todos.
15: Bom dia.
13: Bom dia. Estás aqui para falar, basicamente, da corrida, de que a Rádio Comercial é a Rádio Oficial. Exatamente. Uma corrida que vai acontecer, da Federação Portuguesa de Futebol. A primeira curiosidade que eu tenho é, vais fazer os 10 quilómetros?
17: Olha, Pedro, vou fazer os 4 quilómetros.
13: Os 4 quilómetros.
15: Que é a caminhada.
17: Vou retomar, exatamente. Vou retomar a minha atividade física, porque nos últimos meses tem ficado um bocadinho para trás. De maneira que aproveitei esta corrida da Federação Portuguesa de Futebol para voltar a fazer desporto.
13: Olha, vou só pedir aos hostadores se não faz feedback.
17: Ok.
13: Agora
17: juntamente
13: sim.
17: Com a minha mulher e com a minha filha e o outro meu filho.
13: Vão fazer os 4 quilómetros?
17: Vamos fazer os 4 quilómetros.
15: É um bom programa.
13: Ou o resto da família faz os 10 e tu só fazes os 4.
17: E também vou levar o meu cão.
13: Também vais lá o teu cão. Isto acontece dia 17 de maio e é uma corrida organizada, como dizes, pela Federação Portuguesa de Futebol. E atenção que há uma dimensão solidária. 1€ de cada inscrição reverte para a rede de emergência alimentar. E depois a organização também está, e isto é um plus, a organização está a oferecer um bilhete para a final da Taça de Portugal Feminina.
14: Que é nesse dia,
13: a cada inscrito na corrida da Federação.
17: Além da camisola oficial da seleção.
13: Estou aqui a olhar para ela e espero que tenhas trazido, que eu e as camisolas é um tema muito...
15: Tu?

0: Camisola.
1: E estava aqui a ver o percurso, e o percurso é extraordinário. Portanto, começa na Praça Pierre, na Avenida Pierre Coubertin, em frente à Praça da Maratona, no Estádio Nacional, depois vai até à Marginal. Só que quando chega ao cruzamento da Marginal, para a minha grande desilusão, não vira à esquerda, que é plano, não vira à direita, que é subir.
2: Pois é.
0: Mas vais com balanço também.
1: Vou. Só que o meu balanço demora pouquíssimo.
2: Portanto, passas a piscina. E viras à direita. Direção Cascais.
1: Alta Boa Viagem, depois desce para a curva do Mónaco e has de dar a curva na curva dos Pinheiros, lá ao fundo.
2: Exatamente.
1: Voltas para trás e depois tens que subir a seguir à curva do Mónaco até lá acima ao
2: amigos, farol da Boa Viagem.
0: É um passeio bonito.
1: Vais até ao Aquário Vasco da Gama e depois viras para trás e vais até ao Estádio Nacional e isto termina na pista de tartan do Estádio Nacional.
0: Muito bem.
2: No dia da final da taça.
1: No dia da final da taça.
2: Portanto, o que é que pode acontecer? Já começou o jogo e ainda estão pessoas a acabar a corrida.
1: Nomeadamente pessoas que podem ou não estar neste estúdio. Que podem estar a acabar nessa.
3: Mas o percurso é muito bonito.
1: O percurso é incrível.
0: Aquela zona é espetacular.
3: Para várias idades, como vai ser o meu caso, portanto, vou levar a minha filha com 5 anos, como vou eu com 55, por isso.
1: Portanto, dá para toda a gente. E há uma caminhada, de facto, de 4 km. Temos aqui ouvintes a perguntar, mas os 4 km só a correr? Não só a correr, é para ir a andar devagarinho.
0: Também podem ser, mas acho que é mais para ir na tranquilidade.
3: Sim, mas 4 km além de correrem com... ex-internacionais portugueses também. Vou lá estar.
1: Quem é que tu sabes que vai fazer isso?
3: Olha, o Pepe, que é o embaixador da corrida.
1: Ah, mas o Pepe, atenção, faz 10 e faz mais 10.
0: Dá várias voltas, não é?
1: Exato. O Pepe
2: faz aqueles 10 km como a Fórmula 1 faz a volta de aquecimento.
1: O quê?
3: E a Vera acompanha.
1: A Vera acompanha. Tu vais fazer isso.
0: Olha, eu estava a pensar fazer os 4 com o resto da família.
1: Fazer
0: os 4 km, assim, tranquilo.
3: E vais tranquilo, vais a ver o rio, o mar, conversar.
1: Há um percurso de 10 km e há corridas João Pinto, que são as caminhadas dos 4 km, chama-se Corrida João Pinto. É assim que se chama. Mas diz lá, mais gente que vai estar nessa corrida?
3: Olha, eu acho que o Nuno Gomes também vai estar. O Beto, o antigo guarda-redes também da Seleção Nacional.
1: É possível que esteja um bocadinho para lá das linhas, da estrada.
2: Já passou, Pedro, já passou.
3: Entre outros, vai haver muita gente do futebol feminino também, do futsal. Do futebol de praia.
2: Que maravilha.
3: O Mager vai lá estar também.
1: Estou a sentir muita pressão. O Mager é super craque do futebol de praia.
2: Mas o Mager faz tudo descalço, porque é assim, o Mager enquanto atleta faz tudo descalço.
1: Só corre descalço.
2: Exato.
1: E vai, a malta vai pela Marginal, ele vai à beira-mar, mesmo, à procura da areia.
2: Boa sorte na parada quebrada.
1: Exato. E mais?
3: É sobretudo um dia bem passado no Jamor, que é um sítio que diz muito a toda a gente, não é?
0: Eu passo
3: quando estamos no Jamor, sentimos que estamos em Portugal, quase a percorrer aquele percurso em cima da bandeira.
1: Exato,
3: é esse sentimento que se tem. Para mim é muito importante porque parte da minha infância foi passada lá, muitos anos,
1: em muitos estágios.
3: E vai ser um prazer dizer aos meus filhos que, olha, foi aqui que eu comecei a treinar na Seleção Nacional. Foi neste espaço, foi por aqui que fazíamos o percurso até o hotel. Para mim vão ser memórias extraordinárias e espero que para as outras pessoas também.
2: Tu ganhaste lá uma taça pelo Boa Vista muito miúdo, não ganhaste?
3: Eu ganhei só não ganhei pelo Braga. Eu ganhei 4 taças de Portugal, 2 pelo Benfica, 1 pelo Boa Vista e outra pelo Sporting.
1: A tranquilidade com que este rapaz diz: não,
2: ganhei quatro.
1: Uma coisa que me aconteceu.
0: Tropecei ali, olha, ganhei.
1: E tu foste para a seleção, de facto, muito novo. E, portanto,
3: comecei a jogar no Jamor com 14 anos. Antigamente havia um torneio que se chamava Interassociações, que agora é o torneio Lopes da Silva, em que era disputado no Jamor, nos campos cá de baixo.
1: A final era
3: no Estádio Nacional. E por isso desde os 14 anos que estou ali e que fez parte da minha vida, o centro de estágio da Cruz Quebrada, que não sei se continua a funcionar ainda, mas ficamos lá imensas vezes, e tenho grandes memórias. Aliás, eu costumo dizer que a parte mais feliz do futebol em mim foi precisamente essa parte da formação, sobretudo na Seleção Nacional.
1: Epá, que maravilha. As inscrições estão abertas para esta corrida. Nós vamos conversar mais com o João mais à frente, mas agora então vamos ao cão.

0: Título deste episódio: Perigo na Estrada, Refeição no WC. Eis uma história bizarra contada na primeira pessoa. Vem do nosso ouvinte André Royal. Pelo menos é esse o nome que ele tem no Reddit do Homem que Mordeu o Cão. Isto é a mais bizarra história de um acidente que eu já li na vida. Mas, tranquilizando já o nosso auditório, há que dizer que toda a gente sobreviveu. Toda a gente sobreviveu.
1: Boa.
0: E trago aqui, não só porque é insólita, mas porque me parece importante falar de algo que está dentro da história. Já vão perceber. Diz ele: decorria o ano de 2022, precisamente na altura em que as medidas do Covid estavam a começar a ser levantadas. O local foi a A33, na margem sul. Eu seguia atrás de dois carros em fila, na faixa da direita, a cerca de 100 km/h. E o veículo do meio começa de forma muito lenta a passar para a faixa da esquerda. Inicialmente pensei que o condutor estivesse distraído, mas rapidamente percebi que possivelmente o condutor tinha adormecido. E acelero para me aproximar e buzinar com o objetivo de acordar o condutor, mas sem sucesso. O carro começa a bater no separador central e a ser projetado para o separador lateral.
1: Ui.
0: E vice-versa. Isto é assustador.
1: Mesmo.
0: Isto é um ponto de partida assustador.
2: É.
0: O veículo que se seguia, portanto, à frente deste carro que estava assim a andar um bocado aos S, apercebe-se da situação e abranda na berma, deixando o veículo descontrolado passar para a frente. Veículo que acabou por se despistar, subindo o morro de terra que se encontrava na zona, e o que segue é digno de filme de terror, diz o André. Ele diz que parou juntamente com o outro carro e correm os dois para o carro acidentado. Ele diz que vê os airbags todos ativados e vê o condutor ter aquilo que parecia ser uma última convulsão, e pensando o pior, ele tenta abrir a porta do veículo que se encontrava trancada. Epá, e tudo isto é inquietante. E o que o nosso ouvinte fez a seguir foi de imediato ligar para o INEM. Diz ele: já o telefone com o INEM, é-me solicitada a localização específica e eu vou à procura da placa de quilometragem. Nisto, o senhor do outro veículo diz-me: olha, eu tenho Covid, preciso ir ao hospital, e vai-se embora. Eu não quero duvidar outro senhor, mas ao mesmo tempo sinto que é uma probabilidade deste senhor ter aproveitado os últimos tempos de pandemia para ir à vida dele. Ah, que pena, tenho Covid. Bom, trate disso. Boa sorte.
1: Olha, estou aqui de boca aberta com ele.
0: Diz o André, que ficou lá provando que os ouvintes desta rubrica são pessoas decentes.
2: É a primeira vez que ouço alguém dizer: tenho Covid, mas com um ar menos feliz.
0: Tenho que ir. Só tem Covid em hospital. Boa sorte. Diz o André: vou buscar o triângulo para colocar antes da curva, deixa de haver trânsito entretanto, volto-me na direção do acidente. Malta, é aqui que as coisas ficam insólitas. Diz o André: vejo uma pessoa a pé na autoestrada, corro na direção dela e há um rapaz que me pergunta se eu preciso de ajuda. Não há mais carros a não ser o meu e o acidentado. Eu peço várias vezes para a pessoa sair da autoestrada. A próxima descrição dele é incrível: o senhor insiste se eu preciso de ajuda porque tive um acidente. Eu começo a tremer assustado, diz ele, e a olhar à volta, e não existe vida, não existe viva alma. Não há um único carro a circular em nenhum dos sentidos. Somos dois homens a pé numa autoestrada vazia. O André, nosso ouvinte, olha para o carro acidentado e vê que a porta do carro acidentado está aberta. E é nesse momento que ele faz uma descoberta incrível. Diz ele: percebo que a pessoa que está à minha frente é mesmo o condutor acidentado, que não tinha nenhum ferimento, estava ótimo.
1: Oh, meu Deus.
0: Diz o André: ele insiste dezenas e dezenas de vezes, questionando se eu preciso de ajuda, se eu estou bem ou se estou ferido. Ele estava mais calmo que eu, e eu olho de novo para o carro dele e era um monte de sucata. Relembro, diz ele, que pensei que o condutor não tinha sobrevivido ao horroroso acidente. Ligo para o 112, peço ajuda porque não consigo tirar o senhor da autoestrada e começo a duvidar de mim próprio.
1: Claro.
0: E de tudo o que está a acontecer. Eu acho que o nosso ouvinte achou que tinha entrado na quinta dimensão. E diz ele: começa a fazer perguntas para ganhar tempo e a conversa com o outro senhor não passa disto que eu vou citar. Digo eu: como te chamas? Ele: Miguel. Eu: estás bem? Ele: estou, mas estou preocupado contigo. Eu: mas eu estou bem, só parei para te ajudar. Ele: não, não, eu é que parei para te ajudar. Eu estava a passar, vi-te na berma parado, tal como continuas agora. E diz o André: não, eu vim atrás de ti, tu partiste o carro todo. Está ali em cima do morro, sem direção, sem frente e sem laterais. E ele, com um sorriso: tem calma, estás nervoso e é normal.
2: Eu próprio já estou confuso.
1: Sim, claro.
0: Diz o André: estivemos nisto mais de 30 minutos. Eles tiveram meia hora numa de: tu é que tiveste um acidente? Não, tu é que tiveste um acidente? Não, tu é que tiveste um acidente? Não, tu é que tiveste um acidente? Tu é que tiveste um acidente? Não, tu é que tiveste um acidente? Eis que começam a ouvir-se as sirenes, bombeiros, INEM, GNR, tudo a chegar. Diz ele: cada equipa preocupou-se com cada um de nós. E é quando ouço a pergunta: tem alguma doença? E a resposta do rapaz é: sim, tenho epilepsia. E aí ficou tudo claro para todos eles. Agora reparem nisto: o rapaz tinha tido um ataque epilético a conduzir. Por tremenda sorte, não ficou nem com um arranhão. Milagres acontecem. E esta história foi interessante porque um outro ouvinte nosso, seguidor do Reddit do Homem que Mordeu o Cão, partilhou nos comentários a sua própria experiência.

0: experiência. Este nosso ouvinte, que se chama Nicolau85, lá no Reddit, diz: eu tenho epilepsia e a seguir a uma crise eu não me lembro absolutamente de nada. Diz ele: eu podia ficar como esse senhor se não me dissessem, eu não sabia sequer que tinha acontecido um acidente. E ele explica ainda que em Portugal só se pode legalmente conduzir após um ano de crises controladas, porque de outra forma uma pessoa pode ser responsabilizada criminalmente se causar problemas. E eu trouxe esta história aqui não só porque é absolutamente insólita e porque a dada altura parece que alguém está a sonhar, mas porque me parece importante, não só por um lado mandar um abraço a quem tem epilepsia, eu conheço algumas pessoas que têm e é terrível, e também chamar a atenção para o que este segundo ouvinte diz, porque de facto há uma responsabilidade acrescida quando se tem crises e é importante a regra de só se poder conduzir após um ano de crises controladas. Mas pronto, tudo ficou em bem.
1: Teve muita sorte.
0: Isto é um milagre absoluto, esta história. Exato. É um milagre absoluto.
2: Ter corrido muito mal, sabe?
0: Sim.
2: Tudo ficou em banda, falar com o carro do outro, não é?
0: Sim, sim. Tirando o carro. Bom, vou terminar com um tema mais leve. Quero falar-vos de gás. E não estou a falar de gás, estou a falar de gás. Gás é um homem americano, é de Atlanta. Está a fazer furor por duas razões. Uma, pela maneira que ele diz ter descoberto para recuperar o apetite quando está de ressaca. Eu sei que isto soa estranho e improvável, mas pronto. O gás diz que quando se está de ressaca... ele diz que quando se está de ressaca fica sem apetite imenso tempo. Diz que fica sem apetite. Até que descobriu uma maneira de se alimentar nessa situação. Ele descobriu... preparem-se. Ele descobriu que se comesse numa situação muito específica, até conseguia comer durante uma ressaca. Ele descobriu que se comesse ovos, salsichas e bacon enquanto tomava duche, conseguia tolerar a comida e alimentar-se.
2: Não, ele está ainda bêbado.
3: Claro.
0: Eu não sei o que vos diga, malta. Não sei. Alinhei nisto que eu também alinhei.
4: Mas peraí,
0: quando descobri esta história.
4: É só ele que está a tomar duche ou a comida também está a tomar duche?
0: Não, ele está a tomar duche com a comida. Ele está chompo.
4: Portanto, há água a cair.
0: Sim, a comida, provavelmente
1: ali.
0: A toda aguada, toda aguada. Ora, qual a outra razão pela qual ele está a fazer furor por essas internets afora? Porque Gaz descobriu que isto lhe dá fãs. Então ele passou a partilhar com os fãs no Twitter os seus duches de refeição. Um dos vídeos dele conseguiu mais de 1 milhão de visionamentos e mais de 27 mil likes. E reparem nisto, ele conseguiu transformar isto num negócio. Começou a pedir contribuições a fãs que lhe pedem para comer vários alimentos no duche.
1: Mas ele não está sempre de ressaca. Ele faz não. isso mesmo.
2: Agora ele aceita outras coisas.
0: Sendo mais recente, um pedido de alguém que lhe disse: come uma costeleta grelhada no duche.
2: E ele mas diz uma coisa, mas ele quando satisfaz esses pedidos, ele na noite anterior tem que apanhar o chamado.
0: Não, eu acho que ele agora já não bebe. Agora está a comer no duche
1: dedica-se ao negócio.
0: Ele comeu uma costeleta grelhada enquanto tomava duche. O negócio ainda está a dar os primeiros passos, mas o que é certo é que os primeiros donativos já lhe renderam perto de 130 euros. O que ainda pode parecer pouco, mas reparem, são 130 euros para comer no duche. Eu diria que são 130 euros a mais do que comer no duche à partida pode valer.
4: Mas espera aí, é ele que compra os alimentos?
0: Ele compra os alimentos, sim.
4: Pois, a costeleta não é barata.
0: Pois é.
4: Não é barata.
0: Mas com força nisso, gás. É.
1: Mas ainda fica com algum.
4: É. Só para tramar. Olha, come caviar com um bocadinho de champanhe. Já foste?
0: Sai o gel. O gel de duche, a costeleta.
1: Mas o champanhe pode ser. Champanhe pode ser.
2: Ali os géis todos.
0: Os géis.
2: Misturados com o bacon.
5: 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E também FNAC fecha o capítulo das insónias com 50% de desconto em milhares de livros. Já são 9:03. Informação na Rádio Comercial, a edição é do Paulo Rico. Paulo, bom dia.
6: Bom dia. Milhares de pessoas são esperadas a partir de hoje em Fátima para as cerimónias religiosas de 12 e 13 de maio. Muitas estão a deslocar-se a pé, outras vão de carro. A GNR apela por isso aos condutores para redobrarem a atenção e deixa também alguns conselhos práticos.
7: A ideia de manter sempre a carteira e telemóvel nos bolsos frontais e, se possível, em bolsa com fecho. Nunca deixar objetos de valor à vista no interior dos veículos. Se estiverem depois já na altura do recinto, acompanhados por crianças ou idosos, redobrar a atenção.
6: O capitão Joana Machado, da GNR, apelar também aos condutores para redobrarem a atenção e para deslocarem-se com a máxima antecedência. É dia de greve dos enfermeiros, uma greve nacional convocada pelo Sindicato dos Enfermeiros Portugueses. Abrange o setor público, também o privado e o social, deverá ter impacto, sobretudo nas atividades programadas. Está também marcada uma manifestação para Lisboa a partir das 10:30 da manhã. A Direção-Geral da Saúde publicou algumas orientações para responder a possíveis casos de antivírus e definiu, Miguel Laia, desde logo o que é um caso suspeito.
8: Um caso suspeito é qualquer pessoa que tenha partilhado ou visitado um

0: meio do transporte onde tenha havido um caso confirmado ou provável de infecção por antivírus. Também qualquer pessoa que tenha estado em contacto com um passageiro ou membro da tripulação do cruzeiro onde foi detectado o surto. Tem também de ter febre aguda ou histórico de febre e alguns sintomas, por exemplo, dores musculares, diarreia ou tosse. Já para ser considerado contacto de risco, a pessoa tem de ter estado exposta a um caso confirmado ou provável de antivírus pelo menos 2 dias antes do aparecimento de sintomas.
1: A DGS diz ainda que o risco em Portugal mantém-se, no entanto, muito baixo. E hoje pode ser o dia mais importante para Cristiano Ronaldo. Desde que chegou à Arábia Saudita na quarta época no Al Nassr, pode alcançar hoje o primeiro título de campeão nacional. Em caso de vitória mais logo sobre o Al Hilal, o Al Nassr torna-se campeão da Arábia. Será também o primeiro para João Félix, neste caso, e o segundo para o treinador Jorge Jesus. O encontro começa às 7 da tarde.
2: São 9:05, vamos para o trânsito. 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Bom, Miranda, bom dia. Ponto de situação a esta hora.
3: Para já, semáforo avariado no Alto da Boa Viagem, a provocar grandes dificuldades no trânsito, principalmente para quem está na Estrada Nacional 6-3 e na CREL, já com fila extensa para entrar na Marginal. Há também dificuldades na Estrada Nacional 249-3, para quem vem do Tacos Parque e do Cacém em direção à Quinta da Fonte e a Oeiras. A partir de Oeiras há paragens também na A5 em direção ao Estádio Nacional e mais à frente a partir de Caselas para as Amoreiras. Sentido contrário, há acidente na subida de Miraflores, trânsito um pouco mais condicionado. No IC19 há também acidente na zona do Palácio de Queluz e por isso no sentido Lisboa-Sintra há fila agora a partir da Damaia. Há demora no sentido contrário entre Massamá e a zona da Amadora e mais à frente Alfragide para Pinamanique. Eixo Norte-Sul, segunda circular, Autoestrada do Sul e também a Ponte Vasco da Gama com demora. Há acidente, atenção, na Ponte Vasco da Gama na Cala de Samora e na cidade do Porto, filas na A28, Via Norte, A3 e VCI a partir da Ponto Freixo até à zona da Perlada.
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4: E a verdade é que a chuva vai continuar. Para já temos vários pontos com nevoeiro e depois chuva em todo o lado, mais provável no norte e centro. À tarde, menos nuvens e também menos chuva. Vamos às máximas para hoje.
5: E aqui estão elas, hoje terça feira, 12 de maio, vamos até aos 22 graus, arrancamos na Guarda, 13 é a máxima na previsão para a Guarda, Vila Real, Bragança e Viseu nos 16, 17 para Porto Alegre, Ponta Delgada e 17 também em Vieira do Castelo, na Invicta, Bom Dia Porto, 18 de máxima, Lisboa, Setúbal e Castelo Branco 19, 20 graus é o que temos para Braga, Aveiro, Coimbra, Leiria, Faro e Funchal e 22, temperatura mais alta hoje para Santarém, Évora e também para Beja.
2: 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Convidado das manhãs da comercial de hoje, o super João Vieira Pinto, continuamos a conversar com ele mais daqui a pouco. Fica só o esclarecimento para quem estava a perguntar isto no WhatsApp da Comercial, como é que podem inscrever-se para a corrida, a primeira corrida da Federação Portuguesa de Futebol. A Rádio Comercial é a rádio oficial e o site para inscrições é corridafpf.pt.
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11: Temos cá hoje o João Vieira Pinto para nos falar da corrida da Federação Portuguesa de Futebol, que acontece dia 17, inscrições em corrida fpf.pt. Atenção que cada euro da inscrição reverte a favor da rede de emergência alimentar. A iniciativa tem duas possibilidades de participação, ou a corrida de 10 km ou a caminhada de 4 km. A organização também está a dar a quem se inscreve para esta corrida um bilhete para a final da Taça de Portugal Feminina, que acontece nesse dia, para cada inscrito ou inscrito nesta corrida. Essa final é entre Porto e Benfica às 5:15 da tarde, à altura em que, como dizia o Vasco há bocado, eu estarei possivelmente a acabar a minha corrida. Nós estávamos a falar aqui de microfone fechado, lançando já o Mundial de Futebol, e estávamos a recordar as seleções do João, e tu, Vasco, estavas a recordar um golo em particular.
12: Eu acho que...
11: Que nem sequer é no Mundial, é do Europeu.
12: É no Europeu, o Euro 2000, em que o João, num jogo épico contra a Inglaterra, estamos a levar 2-0 muito, muito cedo no jogo e conseguimos dar a volta. Vamos para o intervalo já com 2-2. Vamos para o intervalo já com 2-2. Gol do Figo, um tiro fora da área, e um gol de cabeça do João, que fisicamente é um desafio para que físicos possam explicar, porque a bola vem da direita, o João salta para a direita também, mas a bola cruzada pelo Rui Costa não vai com muita força, não é aquele cruzamento tenso, e o João, saltando quase com a cabeça no chão e resves pezinho do Sol Campbell.
13: Sim,
12: tu consegues cabecear para o outro lado. E estamos a falar sobre isso, e tu contaste uma história ótima, que o Sol Campbell recentemente esteve contigo.
13: Ele foi fazer uma visita à cidade do futebol enquanto estávamos a treinar a seleção A, e o Roberto Martínez chega com o telemóvel ao pé dele com esse lance.
11: Olha que simpático. Olha,
13: muito. Já viste isto aqui? Lembrava do lance.
11: E ele lembrava-se, claro.
13: Lembrava-se.
11: Pá, como, porque é ele que te está, é ele que não te está a marcar, no fundo. Tentou, mas não conseguiu.
13: Sim, era ele que estava mais perto de mim na altura.
11: Acho que era Tony Adams,

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1: Corri da JVP e depois há 10 quilómetros, sendo que cada euro de inscrição reverte para a rede de emergência.
2: Pedro, deixa-me reforçar aí uma coisa que eu acho que é importante. A Fundação FPF tem feito um trabalho exemplar. A Federação tem um lema que a Federação é mais que uma Federação, e é verdade. Quem trabalha lá e vive diariamente a Federação percebe que tem uma componente social muito, muito forte, sempre associada. Já teve várias intervenções
1: quando houve as tempestades,
2: no centro do país, e outras coisas que são menos divulgadas, mas que não deixam de ser feitas, e por isso esta corrida é mais uma delas que vai alerta para um flagelo que ainda, infelizmente, ainda existe em Portugal, que é a fome, e pessoas e aquela fome que está escondida, de pessoas que têm vergonha de pedir comida, e por isso isto é mais uma ação que a Fundação está a fazer para ajudar aqueles que mais necessitam.
1: É isso, é porque cada euro de cada inscrição reverte a favor da rede de emergência alimentar. Como o João diz, e bem, há muita pobreza envergonhada e há muita gente que está com grandes dificuldades e a vida está muito difícil, o custo de vida também está a aumentar cada vez mais.
3: Olha, falávamos disso esta manhã.
1: Sim, portanto é preciso também...
3: A comida está muito cara.
1: É, no fundo, é ir correr, é ir divertir-se, mas está a olhar pelo próximo, que é a coisa
3: mais
1: importante.
3: Olha, deixa-me só falar aqui dos horários, porque se calhar as pessoas estão a pensar, a que horas é que começa? Portanto, 9:30 aquecimento, 10 da manhã partida para a caminhada de 4 km e às 10:10 partida para a corrida de 10 km. Portanto, é organizar a vidinha.
1: Em alguns casos de atletas que não vou mencionar, o aquecimento trata-se de uma torrada.
4: Okay, mas olha a graça. Okay, mas olha a graça. A partida para a corrida dos 10 é às 10:10.
1: Uhum.
4: O pódio dessa corrida é às 11:10. Estás a perceber ou não?
3: Sim.
1: Mas espera aí.
4: O pódio, a cerimónia de entrega. É uma hora depois.
3: Então, porque o primeiro chega meia hora depois.
4: Está bem, mas os outros? Os outros têm a vergonha. Estão a acabar de correr e já lá está o primeiro com a medalhinha.
3: Estão a terminar e já aplaudem.
1: Isso é esfregar fracasso na cara dos outros. Eu, nessa altura...
4: Tenho vergonha.
1: Estarei na curva dos pinheiros a tentar dar a volta, mas apoiado a um pinheiro para não cair. E já está alguém no pódio.
3: Essas pessoas não estão à espera de ganhar.
2: Mas chega a hora do jogo, da final. Chega a hora do final, o quê?
1: Chega a hora do jogo. Isto é às 10, não é? O João diz que eu vou demorar 7 horas. 7 horas a chegar.
4: Não pode, sabes porquê?
1: É possível.
4: Há 1:10 diz término do evento.
1: Não pode, é pá.
3: És convidado a sair.
1: Levem cartazes para a marginal e deixem passar o Pedro. Quando for meio-dia.
4: Pedro, olha as horas, Pedro!
1: Senhores da GNR, deixem passar o rapaz, que ele vai muito esforçado. É pá. Cerimónia do pódio, uma hora depois. Valha-me Deus. Daqui a pouco o Manuel Cardoso, agora o Bruno Mars e Risk It All. Vem aí mais um episódio de com, não um, mas dois.
5: Logo dois.
1: Já tomei nota para não me espalhar ao comprido outra vez.

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20: É aqui, bom dia, são 9h27. Vamos para bem-vindo a mais um episódio de Com Manuel Cardoso, numa oferta Opticenter e Renault 5 e Tech Elétrico.
21: 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Não quero ouvir nem mais um podcast. Logo no jingle sinto ódio. Bem-vindo a mais um episódio de...
22: Bem-vindo a mais um episódio de Farras, Pândegas e Moinice, um podcast sobre a vida boémia. Malta, a queima das fitas de Lisboa foi cancelada.
23: O quê?
22: É...
23: Não é verdade.
22: É verdade.
23: O que é que eu faço agora com o meu fim de semana?
22: Lamento Vasco, mas é verdade. A Federação Académica de Lisboa anunciou o cancelamento da queima das fitas deste ano. Na origem da situação terá estado o horário imposto pela Câmara Municipal de Lisboa, que só autorizava que a festa decorresse até à 1 da manhã.
20: Né? Um bocado cedo para a queima das fitas, não é?
22: Muito cedo.
20: Coisa ainda está a começar à 1 da manhã.
22: Não está a acabar à 1 da manhã. Sejam sérios, mas isto é queima das fitas ou uma vernissage, não é? 1 da manhã, isto é assim, isto é um baby shower, só que em vez de grávidas têm jovens com barriga de cerveja, não pode ser?
24: Olha, tanto a queima das fitas do Porto como a de Coimbra terminam às 6 da manhã.
22: E como diz o Pedro, 1 da manhã é a hora que começa a queima das fitas. Antes disso, aquilo está vazio, a malta está toda num T3 onde vivem 8 estudantes a jogar Rings of Fire depois de comerem uma medianíssima carbonara com natas. É assim que funciona.

0: Ora, achas que não é suficiente para quem quer celebrar o término do curso?
1: Completamente. Uma festa que acaba 1 da manhã não é uma festa digna para quem se acabou, de formar. É uma festa digna para quem se acabou de reformar, não é?
2: Consideras que isso prejudica Lisboa na qualidade de cidade universitária?
1: Pedro, isto faz com que Lisboa não seja uma cidade académica divertida, não é? Quer dizer, até a procissão das velas acaba mais tarde. As outras queimas das fitas têm os caretas. A queima das fitas de Lisboa tem caretas, não é? Eu já vi cartazes da queima das fitas em que o padre Guilherme toca às 2 da manhã, não é?
3: Pois, na de Lisboa não poderia tocar.
1: Já viram quão sisudo e conservador tens de ser para quereres acabar com uma festa de tal forma cedo que a pessoa que te diz, ei, escasseca, é um sacerdote, não tem cabimento.
0: Portanto, achas que a Federação Académica fez bem em cancelar o evento?
1: Eu acho que sim. Uma festa académica que acaba à 1 da manhã não é uma festa académica. É uma festa da académica, o clube. E é se estiverem em estágio, porque no dia seguinte tem um jogo em que disputam o acesso à 2ª Liga.
2: E tenho a certeza que, se conseguirem subir à 2ª Liga, os próprios jogadores da Académica vão festejar para lá da 1 da manhã.
1: Sem dúvida. Uma festa académica que acaba à 1 da manhã não é a queima das fitas. É, não faças fita e vá para a cama. Não.
3: Olha,
1: faz sentido.
3: Isto não vai gerar indignação junto aos estudantes?
1: Certamente. E eu não arreliava desta forma aos trajados. Até porque quando um trajado é alvo de uma afronta é capaz de criar uma claque de hooligans composta por trajados, que, como é óbvio, se chama os ultrajados.
0: Ainda por cima isto acontece numa cidade em que os estudantes não têm a vida facilitada.
1: Isso mesmo. Os estudantes já são suficientemente prejudicados pelas políticas atuais. Por exemplo, isto da devolução das garrafas de plástico. Por causa do novo programa, uma garrafa de plástico custa 10 cêntimos. Ora, meus amigos, isto é trágico para a comunidade estudantil.
2: Porquê que é trágico?
1: Porquê? Porque encarece o catembe.
0: Encarece o catembe?
1: Encarece o catembe. Inflaciona o preço do traçado. Vocês sabem, aquelas misturas em que se junta vinho mau a refrigerante ainda pior, não é? É um escândalo. Como é que se faz boteão sem boteias, não é? Pergunto eu. Isto vai redundar uma guerra. Vamos viver o Vietnã do vasilhame.
3: Olha, mas o que é que tu achas que terá motivado a Câmara de Lisboa a definir o limite da 1 da manhã?
0: Boa pergunta, Vera.
1: É assim, eu tenho uma teoria que explica tudo isto. Há uma razão para que a Câmara de Lisboa queira que a queima acabe à 1 da manhã. Muito claramente, isto é Carlos Moedas a obrigar toda a gente a ir para casa à hora que ele ia.
2: Terá sido isso?
1: Sim, sim. Malta, 1 da manhã, já está bom, divertimos com as pessoas, rimos com as pessoas, dançamos com as pessoas, agora casa, 00:50, se saímos agora, ainda apanhamos o metro, está bom? Não, não, não quero uma segunda cidra, não quero, obrigado, não quero, não quero.
0: Portanto, achas que a Câmara podia ter dado aquilo que se chama uma ABM?
1: É, sim, a questão é, eu não percebo porque é que sequer Carlos Moedas tem de autorizar uma festa académica. É que, ok, Carlos Moedas é o presidente, mas hierarquicamente um presidente está abaixo de um duque, não é? Pelo menos em vários regimes. Apesar de tudo, Carlos Moedas só gera uma Câmara, os estudantes gerem repúblicas, estão acima, claro.
3: Manel, e o que é que a Federação Académica pode fazer para evitar que isto volte a acontecer no próximo ano?
1: Vera, o problema da Federação Académica de Lisboa foi que não vendeu bem a ideia da queima das fitas junto da Câmara de Lisboa. Para o ano, o ideal é cobrarem 200 € por bifana e passarem a chamar ao evento Chiqueima das Fitas.

0: 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Agora 9h31, notícias na Rádio Comercial com o Paulo Rico. Paulo, bom dia.
1: Bom dia. Dia de greve dos enfermeiros. Para já ainda não se conhece o impacto desta greve nacional que foi convocada pelo sindicato. Abrange o setor público, privado e social, com impacto nas atividades programadas. Uma pessoa em situação de sem-abrigo morreu esta madrugada em Lisboa. Tinha cerca de 50 anos. Morreu na sequência de um incêndio no espaço onde estava, na Avenida de Ceuta. É o que avança a fonte dos bombeiros de Lisboa, à Agência Lusa. O incêndio foi, entretanto, extinto. É dia de festival da Eurovisão da Canção. Portugal compete com o tema Rosa, dos Bandidos do Canto. A primeira meia-final hoje em Viena, na Áustria. Dos 15 países nesta meia-final, 10 vão passar à final, marcada para o próximo sábado.
0: O essencial da informação está marcado outra vez para as 10. 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Nesta altura, Paulo Miranda, principais problemas.
2: No IC19, continua o trânsito sujeito a demora, na sequência do acidente no sentido de Lisboa para Sintra. O acidente deu-se junto ao Palácio de Queluz. Há também filas no sentido contrário, entre Terceira e a reta dos comandos e de Alfragide para Pinamanique. Na A5 há trânsito lento a partir da zona de Oeiras, em direção a Linda a Velha, e de Caselas para as Amoreiras. Sentido contrário, há acidente junto à saída para Linda a Velha. Trânsito aí um pouco mais condicionado. 3 carros envolvidos nesta colisão a ocupar a via mais à esquerda. Atenção também ao final da Avenida Calouste Gulbenkian. Há acidente, um despiste na ligação da Praça de Espanha para Alcântara, e por isso o trânsito está um pouco mais condicionado na zona do Aqueduto das Águas Livres. Há também dificuldades na A2 a partir do Feijó para a 25 de Abril, no eixo norte-sul a partir de Lumiar para Sete Rios e na saída para a Avenida de Ceuta. Demora também na segunda circular e na Cril, na passagem para Odivelas, onde há acidente.

0: A cidade do Porto, fila mais demorada na via de cintura interna, a partir de Bonjoia até ao nó da A3, na A3, na A28 e também na via norte, sinais amarelos, tal como na A1 a partir de Canidelo.
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2: Temos sol, temos chuva, temos vida. Chuva em todo lado nesta terça-feira, dia 12 de maio, mais provável no norte e centro. E à tarde, menos nuvens e se calhar também menos chuva. Vamos às máximas.
3: E aqui estão elas, Guarda 13, Vila Real, Bragança e Viseu 16, Viana do Castelo, Ponta Delgada e Porto Alegre, máxima de 17, Porto 18, Lisboa chega aos 19, Setúbal e Castelo Branco também nesses 19, 20 graus de máxima em Braga, Aveiro, Coimbra, Leiria, Faro e Funchal e 22, temperatura mais alta nesta terça-feira e vamos ter esses 22 em Beja, Évora e também em Santarém.
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0: vamos despedir-nos do grande craque João Vieira Pinto, que veio cá visitar-nos esta manhã.
1: Tem a fazer os profissionais.
0: Tem que ir experimentar o fato para o Mundial. Entre o Mundial onde foste como jogador e os Mundiais que já acompanhaste ao serviço da Federação, já são muitos Mundiais, não é?
2: Já, eu acho que este vai ser o quinto. Eu fiz um como jogador e este será o quarto como diretor.
0: Confirma-se aquela ideia que se ouve muitas vezes de que se sofre mais por quem está fora? Ainda tens isso quando estás no banco?
2: Eu acho que é diferente, mas sim, acho que quem está fora sofre mais. Porque enquanto és jogadora, tu tens aquele momento ali que antecede o jogo, ali, o percurso para o estádio e depois aquele período em que estás ali no balneário, uhum, a preparar o jogo, até o jogo começar, mexe um bocadinho contigo. Mas depois de começar, aquilo acaba por ser uma coisa natural para ti, não é?
0: Os nervos...
2: Concentras-te no jogo e tudo, deixa disso, pelo menos comigo era assim, deixava de existir tudo à minha volta. Uhum. Agora, enquanto diretor, estás ali no banco. E parece que estás sempre a ver o perigo. É que ele vai perder a bola agora, e não sei o quê. E agora está o outro sozinho ali, será que ele não está a ver? Estás sempre a procurar as melhores soluções e sobretudo... A rezar para que não haja nenhum falhanço, nenhuma escorregadela de alguém quando os defesas têm a bola, a sair a jogar, espero que o passe saia bem, não saia errado, porque às vezes a relva está demasiado molhada, a bola é muito rápida e se o passe não é bem feito há grandes riscos de...
0: Estou a ver que sofre pouco, de fora. Está pouco ansioso.
3: E não é treinador.
2: Agora imagina na final do Euro.
0: É que eu ia para aí quando o momento do golo, que é inexplicável, mas aqueles últimos minutos à espera que o jogo acabe, recorda-me lá esse sofrimento no banco, toda a gente, não é?
2: Olha, no momento do golo parecia que o jogo tinha acabado. Nós entramos todos dentro do campo, não sei se tu te lembras, entramos todos dentro do campo, fomos festejar, não sei quanto tempo é que demorou até que
0: até voltar o jogo.
2: E depois aqueles minutos finais foram... É daqueles momentos em que um minuto parece duas horas.
0: Demora duas horas, exato.
2: Incrível. Nunca estiveste tão perto como naquele momento, e faltava apenas 2 minutos para acabar o jogo e aquilo não acabava. Mas foi sou melhor depois.
0: Diz-me lá, tinhas a fezada quando o Éder entrou, ou estavas como a maior parte da malta quando ele se faz ao lance, de dizer, pá, não chutes,
3: estás muito longe.
2: Não sei se tu te recordas, mas quando foi a convocatória para o Euro, uhum, o Éder foi muito contestado.
0: Sim.
2: E eu tenho, nessa altura, tive uma intervenção em que eu defendia. Não estou a dizer isto agora, não é para me armar em Chico Esperto, mas foi a realidade. Houve uma grande contestação. E eu tive sempre uma grande fé, não era fé, eu acho que ele tinha as características dele como jogador, acho que eram importantes para a nossa seleção, porque nós não tínhamos ninguém
0: para. Não havia ninguém com aquele perfil, não?
2: E então fiquei contente por ele ter sido chamado e fiquei contente por ele ter sido ele a fazer o golo, porque o período em que ele passou ali não foi fácil e depois acabou por nos dar a vitória. E depois, mais tarde, foi meu colega também na Federação.
0: É verdade.
2: Diretor.
0: Então, e diz-me uma coisa, porque esse jogo é de filme. Nós perdemos o Ronaldo logo no início.
2: Acho que é no início.
0: Logo no leito,
4: aquela coisa. Exato, a traça.
0: As traças.
4: Sim, sim.
0: Consegues voltar lá? O que é que te passou pela cabeça nessa altura, João?
2: Olha, o que eu me lembro exatamente era, nós quando passámos a Croácia, uhum, creio que foi nas quartos de final.
0: Sim, um gol do Quaresma.
2: Exatamente, no fim. Houve aquela sensação, sem ninguém falar, dizer assim, isto pode dar para nós.
3: Ninguém dizia nada. Estávamos do lado bom.
2: Isto pode dar para nós. E pois depois vem a Polónia e ganhamos a Polónia nos penaltis, não é? E depois nas meias finais aparece o País de Gales. Assim, isto só pode dar para nós. Agora, quando vem a França
0: a jogar em casa,
2: já
0: com o autocarro pronto, para a festa.
2: Não, ninguém desistiu. Foi aí que se sentiu de facto uma força enorme, em que isto vai ter que dar para nós.
0: Não, e o jogo é,
2: se o jogo é de França, se é...
0: O jogo é de grande sofrimento, que eles têm imensas oportunidades. O Rui Patrício faz uma
3: defesa brutal.
0: Da vida dele.
3: Há uma bola oposta de Gignac, mesmo pois a acabar os 90.
2: Nós também tivemos algumas. O jogo, de certa forma, foi ali mano a mano. Nós estávamos a jogar fora contra uma seleção como a francesa, que era ótima, e encaramos o jogo.

0: ali mano a mano, e isso foi uma mais-valia para nós também, porque nós sentimos que chegávamos lá também e criávamos moça.
1: Não sentiste que ganhar essa competição foi a vitória desse grupo, mas também um bocadinho da vitória de todos os grupos que vieram de trás, que tinham tentado chegar perto?
0: Nós estávamos sempre muito perto. Se vocês repararem nos últimos campeonatos da Europa, nós ficamos, sobretudo, às meias finais.
1: Uhum. Ou uma meia final que perdemos com a Espanha em penaltis, não é?
0: Foi na Ucrânia.
1: Pois foi na Ucrânia que nós perdemos essa.
0: E esse estádio já não existe. Foi aquele que foi destruído quando houve a invasão da Crimeia.
1: Então, e a ideia de termos ficado tão perto, nós estamos outra vez mais perto de uma conquista?
0: Primeiro ponto, as seleções já olham para nós de outra forma.
1: Ah, isso é
0: indiscutível. Com outro tipo de respeito, claro. Provavelmente já nos estudam mais a forma de jogar, conhecem mais os nossos jogadores porque jogam em grandes campeonatos. Mas vamos à luta. É um Mundial, este Mundial vai ser diferente dos outros porque há mais um jogo ainda, disputado em três países. Por isso vamos dar o nosso máximo. É aquilo que se costuma dizer, mas é a realidade. Há seleções que, em teoria, são sempre mais fortes e candidatas: o Brasil, a Argentina, as Alemanhas, as Espanhas, a França. A França tem uma super equipa.
2: A França podia fazer duas.
3: A França tem mais que uma equipa. Podem fazer três ataques.
0: Nós vamos à luta, não tememos ninguém, respeitamos todos, mas não tememos ninguém.
1: Mas nada, esse é o espírito. João, muito obrigado. Grande campeão, é sempre um prazer receber-te.
0: Obrigado.
1: Um abraço forte.
4: Foi muito bom.
2: O Mundial está à porta, vai ficar bonito.
1: 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Pode inscrever-se ainda em corrida.fpf.pt. 1 euro por cada inscrição vai reverter para a rede de emergência alimentar. A organização está a oferecer também, além da camisola oficial, também um bilhete para a final da Taça de Portugal Feminina, que acontece nesse dia, mais à tarde, às 17h15, no Estádio Nacional, entre Benfica e Futebol Clube Porto. Já agora, caso não vá à corrida, os bilhetes para essa final feminina da Taça de Portugal custam 2,5€, valor que também reverte para a rede de emergência alimentar. João, um grande abraço.
4: Beijinhos.
1: Um abraço. 15 minutos para as 10 da manhã.

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0: Está na nossa hora, 5 minutos para as 10 da manhã. Amanhã voltamos às 7, como sempre. A seguir, o Renato Duarte e a Filipa Galvão tomam conta da emissão. Malta, até amanhã.
1: Até amanhã.
2: Beijinho e até amanhã.

0: Starlight dos Muse na Rádio Comercial.
1: Bom dia.
0: Bom dia.
1: A senhora faz assim, em casa, no carro. O Paulo Rico vem ali.
0: Vem ali o Paulo Rico, enquanto o Paulo Rico vem e não vem dizer que hoje me cruzei com o João Pinto ali fora.
1: Pai, já não cheguei a tempo.
0: Bem, que flashback.
1: Vai lá. Acho que o meu primeiro grande póster na parede era de João Vieira Pinto.
0: Olha, tu sabias que a maior parte dos golos de João Pinto foram marcados de cabeça?
1: Ah, e ele era, não era um dos jogadores mais altos.
0: Mas sabias isso ou não sabias?
1: Aprendeste
0: hoje. As coisas que me tens que me ouvir. Era a conversa que eu estava a ter aqui.
1: E eu estava ali um bocadinho. Ele era muito bom de cabeça, sim, mas não sabia que era a maioria de...
0: Não sei, isto não é estatística, mas foi o que o Vasco estava a dizer.
1: Paulo Rico, confirmas?
2: Marcava muitos gols de cabeça.
0: Pronto.
2: Marcou um pela seleção uma vez. Lembras-te do Portugal 3, sim, Inglaterra 2?
1: Sim, assim.
2: Exatamente.
0: E o 6-3. E o mítico 6-3.
2: Foi ele.
0: Também foi de cabeça. Um dos gols também foi de cabeça.
1: Eu não vi esse jogo. Eu ouvi o relato.
0: Pá, estás a ver? Estás a aprender aqui comigo. Vamos às notícias agora. Eu não sabia nada disto até há 10 minutos. Vamos lá então.
1: Bom dia.
3: Os médicos vão juntar-se à greve geral de 3 de junho. O Sindicato dos Médicos do Norte anunciou hoje que vai aderir à greve geral desse dia 3 de junho, um protesto contra a reforma laboral e o agravamento das condições no Serviço Nacional de Saúde. E por falar em greve, hoje é dia de greve, mas dos enfermeiros, uma greve nacional convocada pelo Sindicato dos Enfermeiros Portugueses, abrange os vários setores, público, privado e social, com impacto sobretudo nas atividades programadas. Esta greve serve também para assinalar o Dia Internacional do Enfermeiro. Está também marcada uma manifestação em Lisboa. Daqui a meia hora começa no Campo Pequeno e segue em direção ao Ministério da Saúde. A Direção-Geral da Saúde publicou algumas orientações para responder a possíveis casos de antivírus. Definiu, desde logo, Miguel Laia, o que é considerado um caso suspeito.
4: Um caso suspeito é qualquer pessoa que tenha partilhado ou visitado um meio de transporte onde tenha havido um caso confirmado ou provável de infecção por antivírus. Também qualquer pessoa que tenha estado em contacto com um passageiro ou membro da tripulação do cruzeiro onde foi detectado o surto. Tem também de ter febre aguda ou histórico de febre e alguns sintomas, por exemplo, dores musculares, diarreia ou tosse. Já para ser considerado contacto de risco, a pessoa tem de ter estado exposta a um caso confirmado ou provável de antivírus, pelo menos 2 dias antes do aparecimento de sintomas.
3: E a Direção-Geral de Saúde diz que o risco em Portugal mantém-se, no entanto, muito baixo. Hoje pode ser o dia mais importante para Cristiano Ronaldo desde que chegou à Arábia Saudita na 4ª temporada no Al Nassr. Pode alcançar esta terça-feira o primeiro título de campeão nacional em caso de vitória, campeão nacional na Arábia, naturalmente. Em caso de vitória, mais logo sobre o Al Hilal, o Al Nassr torna-se campeão da Arábia Saudita. Será, neste caso, o primeiro título para Cristiano Ronaldo e o segundo para Jorge Jesus, que já foi campeão precisamente pelo Al Hilal, o adversário de hoje.
0: Muito bem, obrigado, Paulo. Boa sorte a ambos. Entretanto, agora vamos saber como é que anda o trânsito com o Paulo Miranda. 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Olá, Paulo, bom dia.
5: Olá, bom dia, Renato, bom dia, Filipe. Nesta altura, na Ponte Vasco da Gama, mantêm-se as dificuldades. Ocorreu acidente ao quilómetro 5, ainda antes do tabuleiro principal, e nesta altura, à corte de via esquerda, a berma também está ocupada e há fila com cerca de 2 quilómetros para passar no local do

0: acidente. Há também trânsito demorado na segunda circular, também devido ao acidente na zona das Calvanas. Há fila a partir do Prior Velho, há demora no sentido contrário a partir do Estádio da Luz, o eixo norte-sul com lentidão a partir de Telheiras em direção a Sete Rios e na saída para a Avenida de Ceuta. Há demora no IC19 em direção a Sintra, na sequência do acidente na zona do Palácio de Queluz, ainda fila a partir do Nó da Amadora, sentido contrário a partir de Alfragide para Piramanique. Na A5 também um acidente na zona de Linda a Velha, ainda a provocar fila na subida de Miraflores em direção ao Cascais, sentido contrário, fila a partir da zona de Caselas para as Amoreiras. Na A2, a partir do Feijó para a Ponte 25 de Abril, quanto à cidade do Porto, é a A28, a A3 e também a via de cintura interna entre o Estádio do Dragão e o Nó da A3, ainda com dificuldades, tal como a A1 para a Ponta Rábida e VCI até à zona da Boa Vista.
1: Obrigado, Paulo. Tu apanhaste trânsito aqui a chegar.
2: Apanhei, sim,
1: rádio.
2: E também apanhei o aguaceiro.
1: Eu apanhei uma molha.
2: Pois, tu não estavas dentro de um carro.
1: Estou aqui, parece um pinto.
2: Um pintinho.
0: Olha,
2: João Pinto.
0: É.
2: Olha, sobre o João Pinto, eu estava aqui a pensar, Paulo Miranda.
1: Mas deixa-me só dizer isto.
2: Ai,
1: aqui,
2: diz, pois é, estás a dizer
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2: O que eu ia dizer era, há pessoas que se lembram onde estavam no 6-3 como se fosse o 25 de Abril. Ai, onde é que estavas no dia do 6-3?
1: Também
2: não,
1: calma.
0: Mas acho que os jogos de futebol, aqueles que marcaram, têm sempre na nossa memória uma data que marca, neste caso, não é? Sim. E vamos sempre buscar a bola para reagir a determinadas coisas que nos aconteceram.
2: É uma memória afetiva.
1: Olha, eu não sabia nada desse 6-3.
2: Não sabias?
1: Passava bem sem saber.
2: Não sabia.
0: Não, ele apagou, porque ele é do Sporting, não é?
1: Nós tínhamos para aí 5 anos quando isso aconteceu.
2: Tínhamos 6 anos, mas eu lembro-me.
1: Tu achas que eu me lembro disso?
2: Tinhas 6.
0: Lembro-me perfeitamente.
1: David Guetta com Teddy Swims.
2: Tinhas 7, Paulo.
0: Sim, mais ou menos. 7,5.
1: Gone, já a seguir.
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3: 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Está aqui alguém a dizer que os sportinguistas lembram-se do 7-1. O que é o 7-1?
4: É outro, foi outro jogo mítico.
3: Pronto, imagino. Gone, gone, gone. David Guetta, ainda bem que está por aí com a Rádio Comercial. São agora 10 e 9. Filipe Galrão, eu sou o Renato Duarte.
4: Bom dia.
3: Boa terça-feira.

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0: Bárbara Tinoco na Rádio Comercial. Ed Sheeran chega já a seguir.
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0: Blondini.
1: Esta parte final.
2: Já viste que a Dua Lipa, olha, agora um momento aqui, cor-de-rosa, está a processar uma marca de televisões?
1: Vi, sim, senhor.
2: Começada por Sam.
1: Acabada em Ung.
2: Porque utilizou a cara dela na caixa das televisões,
1: uhum,
2: sem lhe dizer nada.
1: Sem autorização.
2: Dua Lipa, amiga.
1: E a mesma cara dela.
2: É, claro.
1: Imagina, claro, pode ser alguém muito parecido.
2: Estão a utilizar a likeness da Dua Lipa sem lhe pagar nada. Ela quer 15 milhões.
1: Eu achei que ela já era a cara da marca, mas de outra coisa, imagina, dos telefones.
2: Ela é a cara dos iPhones. Os novos iPhones foram lançados com ela.
1: Caramba!
2: Percebes?
1: Ai.
2: É preciso alguém. Não há ninguém naquela marca.
1: Na mesa onde se decidiram isso.
2: Olha, não vamos usar a cara da Dua Lipa sem pelo menos lhe mandarmos uma mensagem.
1: Eu acho que isso foi uma reunião por Teams.
2: Pois.
1: E as pessoas estavam com pressa.
2: Olha, vamos ver como foi aqui hoje de manhã.
1: Vamos lá.
2: Bora lá.
3: Hoje foi assim. É dia das pessoas que dizem que a torrada é melhor com manteiga de amendoim do que com manteiga normal. Por amor de Deus.
4: É boa, mas não eu acho que não bate.
3: Não há nada
4: não
3: que bate.
4: Bate.
3: Se não ia agora, ia.
4: Uma torradinha
3: é imbatível.
4: Em pão de Mafra.
3: Não sei quem é que inventou, mas sim, senhor.
4: Muito
3: sim,
4: obrigada.
3: Sim, senhor.
4: A manteiga,
3: obrigado.
4: A manteiga faz tão mal.
3: É um,
4: mas é tão bom.
3: É um serviço à humanidade quem inventou.
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6: Se é para fazer crescer água na boca, então que tal uma torradinha daquele pão alentejano, daquelas fatias bem grandes.
3: Ótimo.
6: Com manteiguinha. Oxe. E um dente de alho esfregado ali por cima, dá um gostinho tão bom.
3: Percebo.
6: E um hálito espetacular.
3: Exato.
4: Agora lembrei-me daquele que preferes. Preferias comer uma cebola de manhã ou duas à noite?
3: Preferia um pão com manteiga, menino. 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
3: 10 comidas que começam com a letra B de bom. Agora.
8: Bife.
9: Bife, boa.
8: Batatas fritas.
9: Batata, muito bem.
8: Brinjela,
9: muito
4: boa.
9: Bem.
4: E a outra? De?
3: Legumes.
9: Muito bem.
4: Isso, okay.
9: Então falta só uma. Ao pequeno almoço, diz que vai bem.
8: Ajuda-me.
4: Eu não como. Normalmente há muito nos hotéis e não sei o quê.
9: Oh, Pedro, não sejas porco.
4: Com ovos, a malta gosta de tirar...
8: Bacon.
10: Acabou de ganhar uma vela aromática feita com cera dos ouvidos do meu primo Jaime. Parabéns.
9: É aromática?
3: É.
9: Deve ser boa.
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9: Se puséssemos à venda coisas, mas com a marca Primo Jaime.
4: Ah!
9: Punhamos à venda.
4: Sim, t-shirts sujas.
9: Não, velas do Primo Jaime.
4: Sim.
9: Tipo, prémios do 10 a 0, que já anunciámos aqui. Pôr mesmo à venda.
3: Espera.
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3: Eureka ou inútil, esta ideia do Vasco?
9: Uma ideia de negócio com produtos. Primo Jaime.
4: Unhas de...
9: Velas de cera do ouvido do Primo Jaime.
3: Está aqui o ouvido a perguntar. Ah, mas não são feitas assim?
4: Sim, sim.
3: Todas as velas são feitas assim.
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3: O Vasco foi buscar café e trouxe um João Pinto. Pronto.
4: Já da outra vez trouxeste a Fátima Lopes.
3: Tu vais para café, encontras as pessoas e trazes para o estúdio.
9: Ou me sai uma apresentadora ou me sai um jogador.
3: Muito bem. João Vieira Pinto está connosco. Bom dia, João. Bem-vindo.
4: Bom dia. Esta máquina é incrível.
3: Esta máquina de café, toda a gente vai querer uma destas.
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3: João, bom dia.
9: Olá,
3: bem-vindo.
9: João,
3: bom dia a todos.
4: Bom dia.
3: Estás aqui para falar, basicamente, da corrida de que a Rádio Comercial é a rádio oficial.
9: Exatamente.
3: Uma corrida que vai acontecer da Federação Portuguesa de Futebol. A primeira curiosidade que eu tenho é: vais fazer os 10 km?
9: Olha, Pedro, vou fazer os 4 km.
3: Os 4.
9: Juntamente com a minha mulher e com a minha filha e o outro, meu filho.
3: Vão fazer os 4 km?
9: Vais fazer os 4
4: km. É um bom programa.
3: O resto da família faz os 10 e tu só fazes os 4.
9: E também vou levar o meu cão.
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12: A Federação Académica de Lisboa anunciou o cancelamento da queima das fitas deste ano. Na origem da situação, terá estado o horário imposto pela Câmara Municipal de Lisboa, que só autorizava que a festa decorresse até

0: 1 da manhã. Mas isto é queima das fitas ou uma vernissage, não é? Até a procissão das velas acaba mais tarde.
1: Hoje foi assim.
2: Não, mas realmente porem a malta a acabar a queima das fitas à 1 da manhã.
3: À 1 da manhã estou ainda a vestir-me.
2: Claro, para sair de casa. Estavas naquela altura.
3: Estava,
2: em que queimavas
3: não.
2: As tuas fitas.
3: Eu nem queimei as fitas, na verdade.
2: Eu também não, por
3: só benzi.
2: Tradição académica nunca me disse muito. Diz-me mais agora. Eu quando passo ali no Parque Eduardo VII e vejo.
3: Diz-te mais agora.
2: No sentido em que. Para já tenho um irmão na tuna.
3: Já sei.
2: E depois, quando passa ali no Parque Eduardo VII, estão na altura delas, e então há montes de miúdos a gritar:
3: uhum.
2: Ferro! E eu fico ali a olhar.
3: Ficas embevecido. Olha, eu também vivi mais as queimas das fitas já depois de começar a trabalhar, em que trabalhava numa rádio que as fazia todas e pus música na queima das fitas de Coimbra.
2: Não, estamos aqui
3: para
2: perante
3: 5 mil pessoas.
2: Uma mulher com experiência académica.

0: Rain na Rádio Comercial. Quem diria que isto me iria acontecer?
1: O quê?
0: Eu tornei-me um Instagrammer de receitas.
1: A pessoa que menos cozinha em casa.
0: Mas viste os meus cornflakes com chocolate?
1: Eu vou-te dizer uma coisa. Eu não sou o target de reels de comida, mas os teus, por seres meu amigo, eu vejo.
0: O Helena Barão acabou de enviar aqui uma mensagem para o WhatsApp da Comercial a agradecer a receita porque fez e é divinal.
1: É o quê? Cornflakes com chocolate, não é?
0: Com chocolate derretido, mas aquilo depois tem lá mais umas coisas. Não vai nada ao forno.
1: Ah, vai ao frigorífico.
0: Eu não faço coisas de forno.
1: Pois não, tu não sabes usar o forno.
0: Não sei usar. Por acaso, no dia estava a pensar, já não uso o meu fogão.
1: Não sabes mesmo, pois
0: não. Eu não uso o meu fogão há alguns meses.
1: E as pessoas seguem-te porque tu fazes...
0: Faço as receitas que não precisam de ir a lado nenhum. É só misturar as coisas.
1: Não precisam de ir a lado nenhum, é ótimo.
0: Digo já, algumas ficam boas, outras nem por isso. Esta ficou boa.
1: Eu gosto de misturar as coisas, sabes onde? Já no estômago. Se eu comer um bocadinho de cornflakes e um bocadinho de chocolate, pronto.
0: Faz todo o sentido, Filipe. Muito obrigado. Pronto, se quiser ver a receita, está no meu Instagram e é deliciosa, diz a Helena.
1: É,
0: não sou eu. Beijinho, Helena. Obrigado. Matilda, meu norte, já a seguir.
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11: Então, 2009 é o ano do I Got a Feeling.
12: Got a feeling e do Bom Bom Pau.
11: Sim, e é também bom, do Obsessed, da Mariah Carey.
12: Vê lá.
11: Da Diva.
12: Deus, grande Mariah Carey.
11: Vai ser um bom ano 2009.
12: Ainda está para nascer outra.
11: Ai, não, nasce tão cedo.

0: atenção, porque já a seguir vem a Zantrix Golden. Antes ainda as notícias, já aqui está a Ana Lucas. Olá, bom dia, Ana.
1: Bom dia. O Presidente da República vetou por inconstitucionalidade o decreto que cria a pena acessória de perda de nacionalidade. Isto depois do acórdão do Tribunal Constitucional que, na sexta-feira, declarou por unanimidade que a segunda versão do decreto é inconstitucional. O decreto é assim devolvido à Assembleia da República. O Governo admite processar o Presidente da Associação dos Médicos Prestadores de Serviço. Na semana passada, Nuno Figueiredo e Sousa classificou o regime de incompatibilidades como uma tentativa de homicídio das populações do interior. Numa entrevista ao podcast Política com assinatura da Antena 1, a Ministra da Saúde disse que essa declaração é de uma gravidade enorme e vai merecer do Governo uma análise jurídica para intervenção, se for o caso. Ana Paula Martins disse ainda que o profissional de saúde em causa está a cometer perjúrio, afirmando algo que não pode comprovar porque não conhece a legislação aprovada. Os médicos vão juntar-se à greve geral de 3 de junho, é o que refere o Sindicato dos Médicos do Norte. A Presidente Joana Bordalo Issá explica por que se juntam à greve.
2: Os médicos vão aderir à greve geral de 3 de junho porque a situação no Serviço Nacional de Saúde está pior e porque ainda pode piorar com este conjunto de medidas previstas na reforma laboral. Nós estamos a falar de jornadas que podem ir até 50 horas por semana como regra, horários desregulados, bancos de horas impostos, vínculos mais precários, além dos ataques a direitos fundamentais como a parentalidade, a contratação coletiva e a ação sindical.
1: Entretanto, hoje é dia de greve dos enfermeiros, pedem contratação de mais profissionais e o fim dos contratos precários. Portugal Continental está sob aviso amarelo de chuva, sete dos avisos vigoram até às 3 da tarde, desde os distritos de Lisboa, Santarém, Porto Alegre até ao sul do país, os restantes até ao norte vigoram até às 6 da tarde. O Instituto Português do Mar e da Atmosfera prevê chuva por vezes forte e acompanhada de trovoada.
0: Aliás, eu já hoje apanhei uma molha.
3: Pois apanhaste,
0: nunca pensei que isto me acontecesse em maio.
3: E são aguaceiros daqueles que vêm assim de repente e vêm cheios de pinga grossa.
0: Cheios de vigor. Não gosto. Obrigado, Ana.
3: Até já.
0: Vamos
3: fazer mais... reclamação a São Pedro.
0: É isso mesmo. Mais 40 minutos de música seguida. A começar com ninguém menos que Antrix.
3: São bom. Golden. Ganhou o Oscar de melhor canção original este ano. 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
0: Bom dia.

0: Linkin Park na Rádio Comercial. 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
1: não,
0: Smooth.
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1: E está uma bela conversa.
0: Está, porque a Mara é incrível e acabou de lançar um álbum que me deixou completamente
1: de rastros, não é? A pessoa chora do início ao fim, muito emocionada.
0: Incrível. Ed Sheeran agora na Rádio Comercial, são 11h18. Temos ali uma visita de estudo prestes a entrar.
1: São crianças hoje.
0: São crianças mesmo.
1: São os meus preferidos sempre.
4: Isto,

0: Amy Winehouse na Rádio Comercial. Ela avisou o quê?
1: You know,
0: que
1: I'm no good.
0: Que não era boa. Já temos aqui uma visita de estudo hoje.
1: Digam olá,
0: meninos.
1: Oh, que simpáticos. É o quarto ano da EB1 da escola Mestre Querubim Lapa. Nem
0: são muito curiosos e muito espertos. Há uma menina que perguntou ali: vocês são sarcásticos? Como
1: não,
0: é que
1: ela perguntou: vocês são um casal? E nós dissemos sim, porque dizemos sempre que sim. E ela diz: isso é verdade ou é sarcasmo?
0: Meu Deus.
1: Essa gente, mas passo mais tempo com o Renato do que com o meu marido.
0: É a escola primária que é praticamente ao lado da minha casa. Portanto, eu ouço aqui estes miúdos aos berros todos os dias de manhã. Que agradável.
1: E hoje eles estão aqui, hein? Que prazer.
0: Estão a gostar, meninos?
2: Sim.
1: Pronto. Que queridos.
0: Estão a gostar ou a adorar?
1: Pronto, é isso. Super mesmo. Participativos.
0: Não é? Rosalía, La Perla, já a seguir na Rádio Comercial.
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0: Pobres namorados, os vizinhos já a seguir.
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0: Os vizinhos na Rádio Comercial, notícias já a seguir, depois Dermot Kennedy, fique para ouvir.
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0: Vamos lá então às notícias, já aqui está Ana Lucas. Bom dia, Ana.
2: Bom dia. A Polícia de Segurança Pública já identificou a alegada fuga de informação no caso de tortura e violações na Esquadra do Rato em Lisboa. Em comunicado, o PSP diz que o suposto autor já foi identificado e não fazia parte da equipa de investigação do inquérito. A PSP diz que a responsabilidade penal será apurada e foi instaurado um processo disciplinar. O alegado autor foi afastado do dispositivo de investigação criminal da PSP. O governo admite processar o presidente da Associação dos Médicos Prestadores de Serviço. Na semana passada, Nuno Figueiredo e Sousa classificou o regime de incompatibilidades como uma tentativa de homicídio das populações do interior. Numa entrevista ao podcast Política com assinatura da Antena 1, a ministra da Saúde, Ana Paula Martins, disse que essa declaração é de uma gravidade enorme.
3: É de uma gravidade enorme. E eu queria dizer que isto vindo de um médico que devia ser prudente, do seu ponto de vista ético, que devia ter responsabilidade e não lançar o pânico.
4: Estamos a falar do presidente da Associação de Médicos Tarefeiros.
3: Exatamente. Até porque não conhece a legislação que foi aprovada, por isso devia ser prudente. Sobretudo porque está a cometer perjúrio, afirmando algo que não pode comprovar, vai merecer do governo uma análise jurídica para intervenção, se for o caso. Nós não podemos permitir
4: admite
3: que
4: processar este médico?
3: Admite processar, sim senhor, porque, repara uma coisa, não se pode acusar um governo de homicídio sem que estas afirmações não sejam altamente escrutinadas e altamente avaliadas.
2: A ministra da Saúde a admitir processar o presidente da Associação dos Médicos Prestadores de Serviço. O decreto que cria a pena acessória de perda de nacionalidade vai ser devolvido ao Parlamento. O presidente da República vetou o decreto por inconstitucionalidade depois do acórdão do Tribunal Constitucional, que na sexta-feira declarou por unanimidade que a segunda versão do decreto é inconstitucional.
0: Obrigado, Ana. Mais notícias aqui na Rádio Comercial daqui a uma hora.
5: E agora 40 minutos de música seguida. A primeira é de Dermot Kennedy, Refuge. Logo a seguir, Edmundo Inácio. Eu fui atacado pelas velhas lá da terra, que é a nossa versão.
0: E depois temos os BTS
5: também.
0: Swim, não é? Para gáudio de muita gente.

0: Bobby Calé, Bubbly na Rádio Comercial. 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
0: Com a Vera Fernandes. Para já, Taylor Swift, da Fate of a Philly. Para ouvir aqui na Rádio Comercial. Filipe Galrão, eu sou o Renato Duarte. Boa terça-feira.

0: salva.
1: Será que é tarde demais agora para pedir desculpa? Até porque, já dizia a minha avó, as desculpas não se pedem.
0: Evitam-se. Olha, os meus filhos aprenderam essa também, já. E às vezes eu que sou uma mãe, não é? Com uma parentalidade muito positiva. Eu peço desculpa aos meus filhos quando erro. E eles, desculpas não se pedem, evitam-se. Olha que bem, aprendeste com a avó.
1: Pá, os miúdos andam muito saídos da casca.
0: Andam, andam.
1: Enfim, já a seguir, Adele, hello aqui na Rádio Comercial. E é isso que eu tinha para dizer.
0: Olha, há de chegar o Somber também.
1: Sim, sim, é mais do que nada.
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0: Anymore, anymore. Adele, é sempre tão bom ouvir esta
1: Olá
0: mulher.
1: E adeus.
0: Exato. Estamos de saída. Amanhã eu e a Filipa cá estaremos às 10, como sempre, 10 da manhã. Já a seguir, Marta Campos e Carolina Torres.
1: Olha,
0: foi uma bela
1: bem.
0: Surpresa ontem. Gostei muito.
1: Um belo casamento.
0: Fico para ouvir. Homewrecker, Somber, já a seguir.
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20: É a nova coqueluche da música pop, Somber.
21: Coqueluche.
20: Eu queria dizer a palavra coqueluche, desculpa. Coqueluche. Não estavas à espera. Coqueluche, rima com peluche.
21: Essa apanhou-me mesmo desprevenido.
20: Não estavas à espera.

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5: Três minutos para uma da tarde na Rádio Comercial. Vamos às notícias numa edição da Ana Lucas. Olá, Ana.
6: Olá, boa tarde. A Organização Mundial da Saúde descarta a existência de um surto maior de antivírus. O diretor-geral da OMS, Tedros Adhanom, fez esta manhã um balanço dos casos confirmados e suspeitos.
7: So far, 11 cases have been reported.
8: Até agora foram relatados 11 casos, incluindo 3 mortes. Os 11 casos deram-se entre os passageiros ou tripulação do navio. 9 dos 11 casos foram confirmados com este vírus e os outros 2 também o são, provavelmente. Neste momento não há sinal de que se trate do início de um surto maior, mas claro que a situação pode mudar.
7: But of course the situation could change.
6: O diretor da OMS admite que o número de casos pode aumentar. O presidente do Tribunal Constitucional renunciou ao cargo. A renúncia tem efeitos a partir da posse do substituto. José João Abrantes diz que a renúncia é por razões pessoais e institucionais. Era presidente do Tribunal Constitucional há 3 anos. O primeiro-ministro anunciou o reforço de um total de 400 efetivos para os comandos metropolitanos da PSP de Lisboa e do Porto. Luís Montenegro diz que este reforço será feito até ao final deste ano.
9: Reforço de aproximadamente 200 efetivos para os comandos metropolitanos de Lisboa e do Porto, 200 para cada, a ter lugar no decurso ainda deste ano, de acordo com os processos de formação que estão em curso. Um terminará no final do primeiro semestre, o outro no final do ano. Haverá essa alocação de recursos humanos.
6: O governo promete ainda mais policiamento nas ruas. O agente que terá avisado os polícias da esquadra da PSP do Rato em Lisboa de que estavam sob investigação não fazia parte da equipa de investigação. É o que esclarece hoje a PSP. Em comunicado adianta que a responsabilidade penal será apurada.
5: Obrigada, Ana. Até já.
6: Até já.
5: Boa viagem com a Rádio Comercial. E hoje estou cá outra vez, Marta Campos, com a Carolina Torres. Até Cas, continua na sua viagem.
10: Continua a ver ténis e as coisas que ela adora, não é? Viajar, comer, curtir.
5: Claro, e faz bem, acho que sim.
10: Ah, sim.
5: Olha, se eu pudesse também ia. Os meus pais estão em Roma e está ótimo. A comida está ótima.
10: Olha, vamos deixar isto e vamos embora. Vamos viajar.
5: Vamos apanhar o voo. Mas antes, fica com a melhor música sempre. Agora com Damiana David, The First Time, Ed Sheeran, Bruno Mars e Mary J. Blige com YouTube.

0: One Mary J. Blige com o U2 na Rádio Comercial. E hoje, Carolina?
1: Hoje é um dia espetacular.
0: É dia de quê? É dia dos objetos da sua infância que guardou lá em casa. Não sei se guardas muita coisa.
1: Pai, eu tenho
0: tu
1: uma história.
0: Acumuladora?
1: Sou acumuladora, primeiro.

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3: É até um bocadinho triste que é, eu queria muito ter a Barbie ginasta, só que era muito cara e os meus pais não podiam dar. Então, aos 22 anos, eu comprei pelo eBay a Barbie ginasta.
4: E era original?
3: Caixa. Original, e eu tive a oportunidade de abrir, ainda tenho, guardei, as outras entrando já as pus a andar, mas essa guardei e é tipo, foi a minha emancipação.
4: Ah, isso é giro.
3: É giro. Foi curar um bocadinho a Carolina pequenina e dizer-lhe: olha, agora eu posso comprar para a tua própria Barbie ginasta.
4: Eu acho isso muito giro. Sabes que a minha mãe deitou tudo fora.
3: Só.
4: Minha...
3: E tu, pronto, lidaste
4: não,
3: e seguiste em frente.
4: Agora, há coisas. Eu não sei se tu te lembras das Polly Pocket.
3: Adorava.
4: Olha, Polly Pocket! Não eram aquelas pequeninas.
3: Ah,
4: havia
3: pois,
4: umas
3: tu és mais
4: que
3: nova do que eu. Era um bocadinho maior.
4: Um bocadinho maiores e tinham umas roupas em borracha. Isso já não existe de todo. E a minha mãe mandou isso tudo fora. Tem lá uma boneca, mas não tem
3: e
4: as roupas.
3: E tu tens saudades disso?
4: Tenho, porque eu gostava de introduzir isso à minha filha. Eu não tenho já para mostrar, não
3: tá,
4: tenho.
3: Se alguém souber de pessoas que estão a vender
4: por
3: isso
4: favor.
3: Ou que tenha para aí em casa, pelo amor de Deus, ofereça à Marta que ela merece.
4: Eu quero mostrar isso à minha filha, porque eu acho que é.
3: Como é que deixou de existir? Isso era tão giro.
4: Eu acho que já não existem. É assim, eu também ainda não explorei bem essa secção das lojas de brinquedos, mas eu acho que não existem. Se têm objetos da sua infância, se é em casa, aqueles mesmo bons, mande-nos mensagem para o WhatsApp, para a rádio comercial.
3: Quem não guardou um nenuco, sabes?
4: Eu acho que isso é crime. A não ser que os pais tenham deitado tudo fora.
3: Pois, é
4: minha
3: isso.
4: Minha mãe nisso não deitou também. Olha,
3: é bom. É aquela coisa. Tem que entrar para as novas. Deita fora tudo.
4: Partilhe connosco no WhatsApp da rádio comercial. Agora, Pablo Alborã.

0: Teddy Swims na Rádio Comercial. Ele vai estar no dia 11 de julho no Nós Alive, no Passeio Marítimo de Algés.
1: Está esgotadíssimo.
0: Esgotado.
1: Pois, como sempre, não é?
0: Não, não foi a tempo de comprar o seu bilhete. Não faz mal.
1: Não faz mal. Nós somos amorosos e temos aqui os últimos convites.
0: Não agora.
1: Si.
0: Não temos agora, mas mais
1: está,
0: perto
1: mas
0: da data.
1: Aqui, mas está aqui.
0: Sim.
1: Estão aqui guardados para si.
0: Andar à procura deles. Olha, tem de ouvir a Rádio Comercial e estar atento porque a Rádio Comercial vai oferecer os últimos convites para o Nós Alive. Tu vais, Carolina, não vais?
2: Eu vou, claro.
0: Pois, claro que sim. Agora, Let Her Go são os Passenger. Boa viagem, boa terça-feira e resto de boa semana com a Rádio Comercial.

0: Right to be Wrong é Joss Stone no final de 40 minutos de música sem pausas aqui na Rádio Comercial. Já a seguir, música nova do Alex Warren, chama-se Fever Dream.
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0: Fever Dream é a música nova do Alex Warren na Rádio Comercial. E eu acho que nunca tive um Fever Dream, tu já?
1: Eu já tive Fever Dream, já tive. Portanto, para quem não sabe, são sonhos que nós temos quando estamos com febre.
0: Tipo alucinações, não é?
1: Pá, que parecem hiperreais e são meios... Sim, eu diria que são alucinações.
0: Pois, eu nunca tive, eu acho que nunca tive, nunca atingi o nível de febre para ter assim uma alucinação.
1: Olha, e a tua filha? Já teve assim aqueles 40 graus de febre que os bebés atingem, que estão a olhar para ti com ar de quem és tu?
0: Já teve febres altas, já teve uma vez ou outra febre alta, mas só que ela ainda não está na creche, por isso ainda estamos muito controlados no que toca a doenças. Eu acho que quando ela for para a creche vai ser mais complicado.
1: Ah, pois é, pois é.
0: É lidar, não é? É respirar fundo e aceitar que dói menos.
1: É.
0: É isto. Calema, já a seguir.
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3: Boa terça-feira com a Rádio Comercial, 2 minutos para as 2 da tarde. Vamos às notícias, uma edição da Ana Lucas. Olá, Ana.
4: Olá, boa tarde. O Porto vai ter uma nova via de cintura externa, que será uma ligação intermédia entre a via de cintura interna e a circular regional exterior do Porto. O anúncio foi feito pelo Primeiro-Ministro. Luís Montenegro considera que será uma alternativa à VCI. O Presidente da República promulgou o pacote de medidas de desagravamento fiscal do Governo para incentivar a oferta de habitação. Entre as medidas está a redução do IVA de 23% para 6% na construção de imóveis destinados à venda ou arrendamento para habitação permanente. O Presidente do Tribunal Constitucional renunciou ao cargo, tem efeitos a partir da posse do substituto. José João Abrantes justifica a decisão com razões pessoais e institucionais. Assumiu a presidência do Tribunal há 3 anos. As Nações Unidas alertam para uma grave crise humanitária caso o Estreito de Hormuz continue bloqueado nas próximas semanas. O subsecretário-geral da ONU avisa em entrevista à Rádio Comercial que a falta de fertilizantes pode deixar milhões de pessoas sem comida. Jorge Moreira da Silva fala num momento crítico que pode juntar-se a outros problemas que os países africanos já enfrentam.
5: Além deste problema dos fertilizantes, estes países africanos, nomeadamente, já enfrentam conflitos, alterações climáticas e estima-se que o El Niño deste ano será extremamente severo, com muitos períodos de seca e de falta de acesso a recursos hídricos. Portanto, está aqui criada uma tempestade perfeita para os países mais vulneráveis.
4: O Estreito de Hormuz está fechado há mais de 2 meses. A Organização Mundial da Saúde descarta a existência de um surto maior de antivírus. O diretor-geral da OMS dá conta de 11 casos reportados, incluindo 3 mortes entre passageiros e tripulação do navio. 9 deles estão confirmados. Há outros 2 casos prováveis. A OMS acredita que o número de casos pode aumentar.
3: Obrigada, Ana. Até já.
4: Até já.
3: Boa viagem com a Rádio Comercial. Marta Campos e Carolina Torres consigo até às 4. Olá, Carolina, outra vez. E daqui a pouco vamos falar sobre celebridades simpáticas.
6: Sim, ainda temos que falar sobre a quantidade de pessoas que nos mandaram mensagens sobre os brinquedos.
3: Sim. Também já lá vamos. Mas antes, Bruno Mars e Risk It All, os Napa e a Taylor Swift.

0: Opa Light é a Taylor Swift na Rádio Comercial. E sabes que sempre que a minha filha ouve esta música, ela tenta fazer o oh, oh, oh, oh.
1: E acerta?
0: Mais ou menos. Ela tem um ano.
1: Está na idade, não sei.
0: Mas ela gosta muito de Taylor Swift. Não fosse eu a mãe
1: estranho,
0: dela.
1: É muito estranho ela gostar tanto de Taylor Swift. Parece que tu não ouves Taylor Swift todos os dias.
0: Eu ouço.
1: Tu és uma Swiftie.
0: Sim, sim. Swiftie. Sou uma Swiftie. Às vezes vamos ouvir a Taylor e ela faz assim: tê, tê, tê. Yay!
1: É a tia Taylor.
0: É a tia Taylor. É a tia Taylor.
1: Eu e a Tecas tínhamos uma cena que gostávamos muito que a Taylor Swift casasse cá, nos casamentos de Santo António.
0: Nas noivas.
1: Pronto. Disse, Taylor, if you are listening, come to Portugal.
0: Come.
1: Marry and meet your goddaughter.
0: Marta.
1: Marta.
0: Come
1: sim.
0: Here.
1: Okay.
0: Bom, e entretanto, falámos há pouco sobre brinquedos e sobre brinquedos da nossa infância. Muita gente a mandar mensagens aqui para o WhatsApp da Rádio Comercial a falar de brinquedos. Há aqui pessoas que têm brinquedos com 65 anos guardados.
1: Meu Deus do céu.
0: Isto, eu acho querido. Acho querido, por acaso.
1: Acho querido, mas. Não é?
0: eu acho que acredito. Pai, houve um ouvinte que mandou para aqui uma fotografia do filho que, com uma boneca que era dela.
1: Isso
0: eu
1: é
0: acho
1: muito
0: a coisa
1: fixe.
0: Mais
1: fofa. Isso é muito, muito querido.
0: Ai,
1: eu acho que foi uma
0: querido.
1: Das razões para guardar meia dúzia de Barbies. Foi essa. Foi um dia, se eu tiver uma filha, posso-lhe mostrar como é que era.
0: Sim.
1: Apesar de que eu acho que vai continuar a existir, não é?
0: Acho que sim, ainda há muitas Barbies. Mas olha, quero muito que a minha filha se agarre a um brinquedo que era meu da infância. Apesar de não ter. E vou comprar Polly Pockets. Porque há a venda nesses sites que vendem coisas em segunda mão.
1: Sim.
0: Por isso, olha, a Carolina já está aqui a fazer uma pesquisa para mim. Ela vai me mandar e eu vou comprar as Polly Pockets que eu conseguir encontrar. É isto. Teenage Dream, Katy Perry, agora na Rádio Comercial.

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1: É assim que se chama, são os vizinhos na Rádio Comercial. E vamos falar sobre famosos.
2: Olha,
1: é
2: já conheci os vizinhos.
1: Já conheceste?
2: Também são, sim.
1: Também são, famosos. São simpáticos.
2: Muito simpáticos, muito educados, muito bons meninos.
1: Então podiam estar nesta lista, porque isto é uma lista que destaca atores famosos que, apesar da fama, são conhecidos por serem pessoas muito simpáticas e muito acessíveis.
2: Quer saber, quem é que está aí nessa lista?
1: Olha, queres saber? Primeiro, está aqui Keanu Reeves.
2: Olha, o Keanu Reeves andava de metro até há bem pouco tempo.
1: Ele tem um ar assim de pessoa acessível.
2: Sim, eu acho que ele passou por muito. A história dele é uma história muito, até um bocadinho dark. E eu acho que ele é muito, muito humilde por causa disso também.
1: Pois é, olha que querido. E tem a mesma mulher há imensos anos, não tem?
2: Tem,
1: eu acho
2: tem.
1: Que isso, eu acho que isso é uma super green flag.
2: Eu também acho, acho isso muito fixe.
1: Acho mesmo fofo. Também está aqui Tom Hanks. Eu acho que olho para o Tom Hanks e vejo...
2: É impossível
1: vejo...
2: ele ser uma pessoa, não é?
1: É impossível, ele é tão fofo.
2: Ele é muito fofo. É
1: depois
2: muito
1: eu lembro-me
2: fofo.
1: Do Forrest Gump e eu acho que é impossível aquela pessoa ser...
2: Minimamente má com alguém, claro.
1: Não dá. E depois estão aqui duas pessoas, duas atrizes que eu adoro. Eu acho que não há um filme destas atrizes que eu não gosto. Emma Stone e Jennifer Lawrence diz este artigo que são queridas pela atitude descontraída. E é mesmo isso.
2: Eu também vejo muito isso nelas.
1: Eu olho para elas e tenho vontade de ser amiga delas.
2: Eu digo-te uma coisa. Eu e a Jennifer Lawrence... Pá, eu até tenho medo, sabes? Eu acho que nós, pá, ou íamos ser muito amigas, ou então íamos odiar para sempre. Mas eu vejo-lhe tanta coisa boa.
1: Ai, eu adoro-a.
2: Eu adoro-a tanto, ela é tão fixe.
1: É, ainda por cima, ela adora Kardashians como eu. Sabias?
2: Tá, não sabia.
1: Ela tem uma relação muito próxima com elas, por já ter dito em várias entrevistas que as adorava. E então elas tornaram-se amigas de casa.
2: Pois, porque ela. Mas eu acho que ela adorava como tu, tipo, de ver e rir e pensar, pá, isto é marado.
1: Mas, depois deu a volta, porque ela gosta de Trash TV.
2: Ela gosta, ela é super humana. Eu gosto muito dela.
1: Eu também adoro Trash TV. Quem não gosta? Tu não gostas? Por acaso tens arte de ler, não gosta de Trash TV?
2: Eu gosto de ver um Trash TV. Eu gostava de ver aquele dos Casados à Primeira Vista. Eu vi uma vez uma edição toda, de início ao fim, daquele género de chegar a casa e pôr para trás, para ver o episódio todo.
1: Eu estou a fazer isso agora.
2: De qual? De cá de Portugal?
1: Sim.
2: Uau.
1: Eu sei, eu gosto.
2: Eu gosto também. É. Aliás, uma vez passei por uma dessas pessoas que fez o programa e parecia que a conhecia eu. Olá, tudo bem? E ela ficou a olhar para mim e pensar, quem é esta maluca? Eu acho giro isso.
1: Também já fiz isso com pessoas famosas. Pink agora na Rádio Comercial.

0: Thunder, são os Imagine Dragons na Rádio Comercial e já a seguir Rihanna com Miki Echo.
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0: 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Boa viagem, boa terça-feira. Já a seguir chega o Fernando Daniel.
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2: Um minuto para as 3 da tarde, vamos às notícias. Numa edição da Ana Lucas. Olá, Ana.
3: Olá, boa tarde. O Ministro da Defesa mantém-se contra a criação de um exército europeu. Nuno Melo sublinha que o mais importante é reforçar o pilar europeu de defesa na NATO e investir nas Forças Armadas portuguesas.
4: Quanto a um exército europeu, a minha posição é antiga e é de muitos anos no Parlamento Europeu. Não muda no âmbito do governo. Nós devemos reforçar aquilo que é o pilar europeu de defesa da NATO, o que passa por dar melhores condições aos nossos militares, por modernizar e melhorar infraestruturas e equipamento, por estarmos à altura das missões que nos são pedidas dentro e fora, que é uma coisa diferente de um exército europeu. Tendencialmente sou contra a ideia de um exército europeu, o que não invalida que no espaço da União Europeia e no contexto europeu não devemos articular aquilo que são aspectos fundamentais de uma defesa comum.
3: Nuno Melo falava em Bruxelas à margem de uma reunião dos ministros da defesa da União Europeia. O Porto vai ter uma nova via de cintura externa, que será uma ligação intermédia entre a via de cintura interna e a circulação regional exterior do Porto. O anúncio foi feito pelo Primeiro-Ministro. Luís Montenegro considera que será uma alternativa à VCI. Foi arquivado o inquérito crime à morte de um idoso em Mugadouro durante a greve de técnicos do INEM em 2024. A agência Lusa teve acesso ao despacho. O arquivamento deve-se ao facto de não ser certo que o óbito tenha decorrido direta e exclusivamente de atrasos no atendimento do 112. A Inglaterra já se demitiram a pelo menos 3 membros do governo em protesto contra a liderança do primeiro-ministro. No entanto, Keir Starmer recusa demitir-se depois do Partido Trabalhista ter perdido quase 1.500 vereadores nas eleições locais e regionais de quinta-feira.
2: Obrigada, Ana, e até amanhã.
3: Até amanhã.
2: Tudo pronto para arrancar 40 minutos de música sem pausas aqui na Rádio Comercial. Comigo, Marta Cabos e com a Carolina Torres até às 4, a começar com Gracie Abrams, os Maroon 5, o Pedro Santos e a Natasha Bedingfield. Boa viagem.

0: Unwritten é a Natasha Bedingfield na Rádio Comercial. E Carolina, estás a tirar a carta. Tu és aquele grupo de pessoas que ficou para... Ficou para o fim, não foi?
1: Olha, esse grupo de pessoas por acaso é muito bem frequentado.
2: Digo já,
1: olha,
2: tens
0: Vasco Palmeirim.
2: Vasco Palmeirim, tens Nuno Marco.
0: Sim, o Gocha.
2: O Gocha não tem carta. Mas tentou tirar a carta com a minha instrutora. Portanto, se ele não conseguiu tirar com a minha instrutora, também não consegue tirar com mais ninguém.
0: Pois.
2: E é isto. Mas... há muita gente fixe que não tem carta. Eu acho que o Carlão, eu não me quero mentir, mas eu acho que o Carlão também tirou a carta há pouco tempo.
0: Sabes que eu uma vez...
2: Parecíamos aquelas senhoras, sabes? Que eu ouvi dizer.
0: Não ouvi dizer. Eu, a primeira vez que tentei tirar a carta foi cá em Lisboa. E estava numa aula de código.
2: E estava lá o Carlão.
0: E ouvi uma voz assim, uma voz muito, muito forte e muito bonita a falar, a responder uma pergunta que a professora estava a fazer. E olhei para trás e era o Carlão.
2: Bem, eu estar nas aulas, de repente, e estar o Carlão lá, eu acho que... Não sei se tinha...
0: Foi giro.
2: Maturidade. Bom, mas quem não tem maturidade de todo, esta senhora de seu nome, Xa Sassoon, ok?
0: Porque Xa
2: Sassoon, pronto, que tentou tirar a carta, não uma, não duas, mas 950 vezes.
0: Meu Deus, isso é muito?
2: É muito.
0: Isso é um recorde.
2: Aqui diz que ela gastou 14 mil, eu acho que são dólares, porque tem aqui o cifrãozinho, portanto acho que são dólares, 14 mil dólares para tentar tirar a carta e lá conseguiu tirar.
0: Quantos anos tem essa senhora?
2: Eu acho que ela tem muitos anos, mas aqui, aqui realmente não diz, mas ela já tem ar de quem tem, vá, para cima de uns 60,
0: ai,
2: vou
0: coitada,
2: dizer assim.
0: Mas olha, ao menos conseguiu.
2: Está toda contente, encontramos aqui na internet, que é um sítio muito divertido, não sei se conhece, e ela está com um ar muito feliz e eu pensei, será que este vai ser o meu caso?
0: Mas tu já passaste no código?
2: Eu ainda não passei no código, mas já tiro, já estou a fazer as aulas de condução, estou a fazer um mix.
0: Ok.
2: Assim vou praticando. Mas tu eras do tempo do código primeiro e depois as aulas
0: sim,
2: de condução.
0: Sim, sabes que eu passei duas vezes no código.
2: Como assim, passaste duas vezes? Porque foi tão bom que as pessoas disseram parabéns Marta. Duas vezes?
0: Não, mas eu tentei fazer eu fiz o código uma vez, tentei tirar a carta, deixei caducar a licença, okay. Depois tive que pagar uma carta nova e passei outra vez no código, tive que repetir o código.
2: Ah,
0: sim.
2: Que horrível.
0: Foi uma seca.
2: Como é que fechaste o primeiro que já tinhas passado?
0: Porque a escola de condução onde eu estava era péssima. Ah, e então, okay. Olha,
2: beijinho para eles.
0: Não, mas depois à segunda passei e tive uma instrutora super querida, mas chumbei uma vez na condução também. Foi o dia mais estressante da minha vida, vou dizer, o
2: olha
0: dia que fiz.
2: Palerma, porquê que ele, o que é que tu fizeste de tão grave? Lembras?
0: Foi horrível, lembro-me. Ele eu estava a tremer mal. As duas pernas, estava.
2: Tadinha.
0: Foi horrível. Eu nunca chorei tanto na minha vida. Estou a falar a sério, foi horrível. Eu acho que fazer.
2: Mas há necessidade disto. Não,
0: olha, custou
2: é
0: mais. É estúpido, mas custou mais tirar a carta do que ter uma filha.
2: Bem, isto é animador para mim, é animador.
0: É animador. Bom, é isso. Gone, Gone, Gone, David Guetta, Teddy Swims e Tones and I na Rádio Comercial. 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

0: não envelhece?
1: Não, sim, eu acho que ele está cada vez mais jovem até.
0: Eu acho, não sei que tipo de procedimentos faz o Eminem.
1: Deve ser Botox. O Eminem, imagina. Queria aqui ao pé da sobrancelha, só a favor. No entanto, a filha dele está gigante, uma mulher feita.
0: Eu acho que a filha dele é capaz de ser da minha idade, mais ou menos, deve ter 30, 31.
1: Está aí, sim. E ele continua um miúdo.
0: E ele já é avô, o Eminem é avô.
1: É pá, isto é estranhíssimo. É. O tempo está a passar muito rápido e eu estou a odiar.
0: E se precisa de fazer procedimentos, também quer?
1: Desde que dê para pagar com cartão, não se esqueça. 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Olha os procedimentos estéticos que podias fazer com 15 mil euros.
0: Não, mas não gasto nisso, não gasto nisso. Não precisa de nada, está ótimo, eu estou a ver daqui. Não precisa.
1: Está espetacular, beba água e treino. Eu acho que
0: 15 mil euros para pagar aquilo que quiser, aquilo que lhe

0: que podias fazer com 15
1: mil euros. Não, mas não gasto nisso, não gasto nisso. Não precisa de nada, está ótimo, estou a ver daqui. Não precisa
0: de espetacular, beba água e treino. Eu acho que
1: 15
0: é
1: mil euros para pagar aquilo que quiser, aquilo que lhe der mais jeito. 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
0: Exatamente. E depois estar atento na próxima sexta-feira, das 3 às 4, ao seu telemóvel. O resto da semana pode estar relaxado.
1: É isso.
0: Não liga ao telemóvel.
1: Mas qualquer chamada que receba na sexta-feira, o dia todo, mas particularmente entre as 3 e as 4, atenda.
0: Atenda, a menos que seja a mãe de. Oh, mãe, não me ligues agora que pode estar até ligar.
1: Atenda na mesma.
0: Atenda mais rápido.
1: Que 15 mil euros em cartão dá sempre jeito e ganha sempre. Ganha
0: tu és
1: sempre.
0: Do time, és do time do. Sim, tem sempre o prémio naquelas 4 caixas, alguns está lá um prémio.
1: Está lá um prémio.
0: Tu és do time. Ouvir a mãe falar com a mãe com calma, ou é tipo, ah, mãe, mãe.
1: Não, não, eu não falo. Tu nunca me ouviste a falar com a minha mãe ao telefone?
0: Não.
1: Não. Às vezes falo ali na sala e toda a gente diz, malta, Marta, calma. Mas é assim, era a minha love language com a minha mãe.
0: Diz!
1: É tipo isso. Mas eu acho que é amor.
0: Eu acho que é amor.
1: Eu não sou a pessoa fofinha.
0: Não és, mas tu tens arte fofinha.
1: Não sou. Que só sou para a minha filha, para o resto das pessoas não. Estou a brincar, eu sou. Para si sou fofinha.
0: Para si sim. Para os nossos ouvintes, claro que sim.
1: Claro, sempre. Love Someone é o Lucas Graham na Rádio Comercial.

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2: Bom dia.

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0: são os Tame Impala com a Jenny na Rádio Comercial. Eu adoro esta música.
1: Eu adoro esta música. Nós viemos fazer aquela trend.
0: Há de andar ao som desta música.
2: Sim.
0: Eu acho, mas eu acho que não tenho coolness para isso.
1: Ah, claro que tens. Vamos já tratar disso.
0: Vamos tratar disso. E vamos tratar disso aqui para fora porque estamos de saída, não é?
1: Estamos de saída. Já fizemos o que tínhamos a fazer. Agora vamos continuar as nossas vidas noutros lugares.
0: Claro que sim. Fica bem entregue. Joana Azevedo e Diogo Beja chegam a partir da

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5: Vamos então às notícias na Comercial, antes das 4, com a Catarina Leite. Olá, boa tarde.
6: Boa tarde. A juíza do caso da Esquadra do Rato, em Lisboa, disse não ter provas de tortura de 8 polícias, por isso determinou que os arguidos fossem libertados com termo de identidade e residência. Informação avançada hoje pela agência Lusa. Quanto aos outros 6 polícias, a juíza classificou como bárbaras as agressões. 4 ficaram em prisão preventiva, que pode passar a domiciliária, e 2 foram suspensos de funções e estão proibidos de contactar-se com as vítimas. O Porto vai ter uma nova via de cintura externa. Será uma ligação intermédia entre a VCI, a Crepe e a A41. O anúncio foi feito esta manhã no Porto pelo primeiro-ministro. Luís Montenegro anunciou ainda um reforço de 400 agentes da PSP para o Porto e também para Lisboa. O ministro da Defesa mantém-se contra a criação de um exército europeu. Nuno Melo sublinha que o mais importante é reforçar o pilar europeu de defesa da NATO e investir nas Forças Armadas portuguesas.
7: Passa por dar melhores condições aos nossos militares, por modernizar e melhorar infraestruturas e equipamento, por estarmos à altura das missões que nos são pedidas dentro e fora, que é uma coisa diferente de um exército europeu. Tendencialmente sou contra a ideia de um exército europeu, o que não invalida que no espaço da União Europeia e no contexto europeu não devemos articular aquilo que são aspectos fundamentais de uma defesa comum.
6: Nuno Melo em declarações esta tarde em Bruxelas. O presidente do Real Madrid marcou uma conferência de imprensa para esta tarde. Arranca dentro de uma hora, às 5. Florentino Pérez irá falar aos jornalistas numa altura em que José Mourinho é apontado como futuro treinador da equipa espanhola. A BBC diz que estão a decorrer as negociações finais, por isso o atual treinador do Benfica pode mudar-se para o Real Madrid.
5: Obrigada, Catarina.
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9: Aquelas coisas que expandem os tensores do Wi-Fi não estavam a funcionar.
5: Ah.
9: E o menino?
5: E tu conseguiste?
9: O menino, ainda relembrando que era suposto ter sido engenheiro e não isto, pôs aquilo a funcionar nas divisões todas. O Wi-Fi agora bomba.
5: Pois, é? Sim,
9: muito contente.
5: Um homem como deve ser.
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5: Vamos ver se é uma tarde como deve ser aqui na Rádio Comercial. Até às 7, já se faz tarde comigo, Joana Azevedo, e também com o Diogo Beja, e também com o Ed Sheeran, que vai começar esta hora com o

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1: Benson Boone na Rádio Comercial com Beautiful Things. Vamos falar de beautiful things que acontecem no local de trabalho, não é? São sinais bons de que a pessoa realmente é bem sucedida naquilo que faz.
2: É, agora é que vamos saber.
1: Só finalmente agora.
2: Se é ou não bem sucedido no trabalho. Estão aqui os sinais. Prepare-se.
1: Prepare-se para isto.
2: Não é? Levante, como é que é? Levante o dedo. Não, como é que se diz no TikTok? Levante o dedo se.
3: Ah, exato. É baixo o dedo, neste caso.
2: Abaixo o dedo. Não interessa, nós estamos no TikTok, estamos na rádio.
3: Tem 5 dedos na mão, depois se já fizeste, já aconteceu.
1: Ok, estás a perceber.
2: Pronto, é isso. Quem percebeu, percebeu. Quem não percebeu, vamos em frente.
1: Levantas os dedos e ficas com um punho, é isso?
2: Deve ser.
3: Parece Gen Z, Joana. As pessoas nem todos percebem, só nós.
1: Só nós. Joana, às vezes, essa Gen Z.
2: Sim. Se lhe pedem opinião para decisões importantes.
1: Ok. Se tem um local para trabalhar, um local
2: escritório,
1: próprio,
2: um gabinete. Venha aqui ao meu gabinete.
1: Pode vir aqui ao meu gabinete, acho bem.
2: Adorava dizer isto. Tem um
1: tu
2: bom...
1: já disseste isso, apesar de não teres gabinete,
2: sim.
1: Atenção.
3: Era um sonho.
2: Eu adoro essa frase. Venha aqui ao meu gabinete. Tem um bom equilíbrio entre a vida profissional e pessoal. Olha, por acaso nós temos aqui.
3: Temos.
2: Sabe a coisa que nós temos? Não temos.
1: Temos.
2: Tu não tens, mas tu és.
1: Então não temos. Olha, este é um bom sinal. 35 dias de férias ou mais por ano.
2: Também isso é muito.
1: Isto é onde?
2: Isso é muito onde? Também.
3: É
2: também muito... depois o que é que íamos fazer?
1: Em princípio, férias. Em princípio, férias.
2: Está bem. É uma reforma excelente.
1: Ah, isto não foi feito cá. Isto não foi feito cá.
2: Não, isto logo se vê.
1: Isto é feito lá fora.
2: É muito cedo para
1: isto. Isto foi feito nos Países Baixos. Tem influência sobre decisões de contratação e demissão?
2: Não. Tem a sua própria assistente pessoal ou secretária?
1: Agora pode fazer isso com a inteligência artificial. Depois diz, é a minha assistente pessoal.
2: Minha assistente.
1: Falo com a minha secretária. É convidado para reuniões de gestão, administração da coisa.
2: Ou se tem possibilidade de escolher quando pode estar em teletrabalho.
1: Portanto, estes são os sinais de que é bem sucedido no trabalho. Portanto, se as pessoas começarem com menos dedos ficarem, se estavam com os 10 dedos abertos, não é? Começaram a baixar, com mais baixaram, mais.
2: Olha,
1: bem
2: por acaso não concordo. Nada.
1: Nada, pronto, então mais nada.
2: Porque isto diz respeito a quem está num cargo superior. Agora, a pessoa pode.

0: Vamos ao trânsito na Rádio Comercial. 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Cláudia Macedo, boa tarde. Como é que estão as coisas?
1: Olá, boa tarde. Nesta altura, já com paragens Lisboa-Almada pela ponte 25 de Abril, a partir do Aqueduto e no acesso da A5 na Cruz das Oliveiras, abrandamento na segunda circular entre as torres de Lisboa e o radar do aeroporto e no sentido inverso a partir do relógio para o viaduto do Campo Grande, e há também abrandamentos no nó de Pinamanique e mais compacto à frente no IC19 na reta dos comandos da Amadora. Nos acessos ao Porto está mais difícil a VCI no sentido Freixo a Rábida, já a partir da Via Norte o trânsito lento em direção a Canidele na Autoestrada do Norte, acidente resolvido nessa zona, e atrás depois do nó de Francos há também indicação de uma ocorrência. Está por isso mais difícil esta ligação na via de cintura interna. No sentido inverso, abrandamentos a partir da Perlada até às Antas, fila na A3 entre a circunvalação e a via de cintura interna, e também já se para nos dois sentidos da Avenida AEP.
0: Cláudia, obrigado e até já. Até já. 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Boa viagem. 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
2: Amanhã ainda chuva, aguaceiros mais frequentes no norte e no centro durante a tarde. Há também possibilidade de trovoada também no norte e no centro. Quanto a máximas, 15 graus para a Guarda, 18 em Viana do Castelo, Vila Real e Porto, 19 em Bragança, Viseu e Porto Alegre, 20 em Aveiro, Coimbra, Leiria, Lisboa e Faro, 21 em Braga, 22 em Santarém e Beja e 23 em Évora.
0: 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A seguir, Craig David a recordar daqui a pouco a Miley Cyrus.
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0: Walking Away de Craig David. Por favor, não faça isso, fique deste lado, ou deste lado, sim, deste lado. Estamos todos do mesmo lado. Com a melhor música sempre, já a seguir a Miley Cyrus, ficámos a 12 minutos das 5.
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0: Miley Cyrus na Rádio Comercial com Dream As One. 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
0: 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Daqui a pouco, o Alex Warren.
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0: Alex Warren e Taylor Swift para ouvir já a seguir na Rádio Comercial. Antes vamos ouvir a Catarina Leite com a edição das 5. Catarina, boa tarde.
6: Boa tarde, mais uma demissão no governo britânico. Zubair Ahmed demitiu-se do cargo de Ministro da Saúde. É o quarto elemento do governo a sair em protesto contra a liderança do Primeiro-Ministro, Keir Starmer, recusa demitir-se na sequência da derrota do Partido Trabalhista nas eleições locais e regionais de quinta-feira. O Ministro da Defesa mantém-se contra a criação de um exército europeu. Nuno Melo sublinha que o mais importante é reforçar o pilar europeu de defesa na NATO e investir nas Forças Armadas Nacionais.
7: Passa por dar melhores condições aos nossos militares, por modernizar e melhorar infraestruturas e equipamento, por estarmos à altura das missões que nos são pedidas dentro e fora, que é uma coisa diferente de um exército europeu. Tendencialmente sou contra a ideia de um exército europeu, o que não invalida que no espaço da União Europeia e no contexto europeu não devemos articular aquilo que são aspectos fundamentais de uma defesa comum.
6: Nuno Melo em declarações esta tarde em Bruxelas. A juíza do caso da Esquadra do Rato em Lisboa disse não ter provas de tortura de 8 polícias, por isso determinou que os arguidos fossem libertados com termo de identidade e residência. Informação avançada hoje pela agência Lusa quanto aos outros 6 polícias. A juíza classificou como bárbaras as agressões, 4 ficaram em prisão preventiva, que pode passar-se a domiciliária, e 2 foram suspensos de funções e estão proibidos de contactar-se com as vítimas. O Porto vai ter uma nova via de cintura externa, será uma ligação intermédia entre a VCI e a Crepo. O anúncio foi feito esta manhã no Porto pelo Primeiro-Ministro. Marcada para esta hora a conferência de imprensa do presidente do Real Madrid, Florentino Pérez, prepara-se para falar já aos jornalistas, numa altura em que José Mourinho, atual técnico do Benfica, é apontado como futuro treinador da equipa espanhola.
0: 5 da tarde na Rádio Comercial, vamos ao trânsito, uma oferta IFDEN Pay e também Nissan Fan Day.
8: O trânsito está lento na ponte 25 de Abril, desde o aqueduto e no acesso da A5 desde a Cruz das Oliveiras. Há paragens na segunda circular do relógio para o Campo Grande e no sentido oposto das Torres de Lisboa para as Calvanas. Abrandamento no IC19 em Pinamanique e na Amadora para Queluz. No Porto, fila na VCI entre o mercado e A3 e da Via Norte para Canidelo na A1, sentido Freixo a Rábida. Sentido oposto, abrandamento da Perlada para as Antas e paragens nos dois sentidos da Avenida AIP, filas também na Via Norte e A3 para a VCI.
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8: Vai ser um 13 de maio abençoado, chuva mais uma vez, a norte e também no centro, com máximas de 15 graus na Guarda, 18 em Viana do Castelo, Vila Real e Porto, 19 em Bragança e Viseu, 20 em Aveiro, Coimbra, Leiria, Lisboa e Faro, 21 em Braga, 22 em Santarém e Beja e 23 em Évora.
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1: Só podia mesmo ser com a Rádio Comercial. A seguir, Alex Warren, Taylor Swift e também o Zarco.
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0: encontramos um novo estudo que nos leva a perguntar where is the love, precisamente. Porque este estudo revela que uma em três pessoas acaba uma relação porque o animal de estimação não gosta da outra pessoa.
1: Isso é tramado, não é? É muito tramado.
0: É disputa de amor, não é?
1: Sim.
0: É disputa de amor.
1: É complicado.
0: Isto aconteceu tanto. Isto não é só isto que aconteceu. Mas tanto pessoas solteiras como pessoas em relações, neste estudo, revelaram que 67% pesam desta forma esta situação. E 68% disseram que. 6%. E 68% disseram que o animal de estimação é precisamente quem decide com quem é que o dono vai namorar.
1: Eu, por acaso.
0: Estranho.
1: Devo dizer que.
0: Mas tu tens.
1: A minha mix.
0: Que
1: foi a minha primeira gata.
0: Sim.
1: Odiava toda a gente que me rodeava.
0: Porque queria estar contigo só.
1: Ela era muito possessiva, mas toda a gente. Ela atacava toda a gente. E ela apaixonou-se pelo João.
0: Ah, foi?
1: Foi.
0: Ah,
1: e
0: então...
1: o João por ela.
0: Ah, então pronto.
1: E eu pensei, pronto, é este.
0: E ficou.
1: Foi ela que decidiu, na verdade.
0: Ah,
2: que história.
0: Tão bonito, tão bonito. Olha, até vou pôr música, nem vale a pena falar do resto, estava aqui.
2: Estou tão solteiro.
0: Glória, arranja uma gata.
1: Adorei este desabafo.
0: Ele ficou em sofrimento.
1: Estou tão solteira, é muito bom.
0: Agora, há outras razões para as pessoas quais já se acabaram relações. Por exemplo, meter ananás na pizza.
2: Ah, isso é preciso.
1: Por amor de Deus, isso é parvo.
0: Pá, não se pode comer ananás na pizza. Se estiver lá e se for bom, qual é o problema? Não.
1: Eu só gosto de se tiver ralhapenhos.
0: Ah, ralhapenhos.
1: Há uma pizza específica que tem ananás e ralhapenhos, pois sabes.
0: Eu sei qual é.
1: Que é boa. É a única. É de resto, boa, não gosto. Não gosto de ananás, mas se tiver ralhapenhos, é muito
0: já
1: bom.
0: Já estou a salivar. Bater palmas quando o vião aterra. Uma razão para terminar uma relação.
1: Já consigo ver. Já consigo ver o motivo. Sim. Já me parece válido.
0: Avançar para o episódio seguinte da série sem a outra pessoa.
1: Isso sim. Não,
2: isso é,
1: eu não sou dessas.
0: É uma pequena traição.
1: Eu não sou dessas.
0: E depois a pessoa pode rever sem dizer que viu? Ou assume que viu e depois rever de qualquer maneira?
1: Assume sempre. Viu também não é assim tão pronto, importante.
0: Ok. Então, coisas mais importantes: colocar o papel higiênico ao contrário. Tá grave.
2: Como assim?
1: Também não achas
0: como
1: assim tão grave?
0: Não, a parte da frente.
2: A folha por trás?
0: Não, por trás nunca.
2: Eu meto a folha por trás.
1: Por trás nunca.
0: Mano, olha, estavas a pedir já há algum tempo, percebes?
1: Disseste,
2: amar este momento.
1: É que tu
0: foi
1: disseste,
0: o que o Diogo disse hoje.
1: É que tu disseste por trás.
0: Eu estou a eliminar letras, não é? Há bocado é por cento, agora é por trás.
1: Isso que me chamou a atenção, não a frase completa. Bom, enfim, vamos avançar.
0: Se calhar vale a pena, vou só pôr música, não é? Porque não sei. Dançar de forma cringe no TikTok.
1: Ah, eu abraço o cringe.
2: Já me aconteceu isso.
0: Eu abraço o cringe. Tu dançares ou alguém dançar?
2: Já cancelei um date porque
0: viste a pessoa a dançar de forma
2: no TikTok e assustei-me.
1: Isso até eu acho graça.
0: Terminar por causa do signo.
1: Ah, isso também.
0: É parvo, não é?
1: Também é parvo.
2: Não é não.
1: Não é não. Por isso é que estás solteiro.
0: Arranja uma gata, arranja uma gata. E finalmente, acabar a relação. Agora, quero ver o que é que a Joana disse sobre isto. Acabar a relação por causa de um sonho em que a outra pessoa cometeu traição.
1: Acabar não, mas.
0: Mas ficar de trombas durante uma semana.
1: Claro. Até ele se justificar.
0: De uma coisa que ele realmente não fez, não é?
1: Não interessa, mas estava no sonho.
0: Tu viste, não é?
1: Isto é a minha intuição a falar.
0: Isto é a minha intuição a falar.
1: Mas sim, alguns motivos aqui são para acabar a relação.
0: Pois, e é só o quê? São de terrorismo emocional, é o que.
1: Provavelmente.
0: É disso que estamos a falar, não é, Rosalinha?

0: Calema na Rádio Comercial com a Mar pela metade. É o que temos de fazer às vezes quando uma meia desaparece e ficamos só com uma delas. Disse que falamos daqui a pouco no Eu É Que Sei. Antes ainda vamos saber o que se passa no trânsito.
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2: E começamos pelos acessos à cidade do Porto, numa tarde mais complicada na via de cintura interna, na sequência de algumas avarias e acidentes que têm ocorrido. Nesta altura, entre Bonjoy e o Noda A3, o trânsito está parado. Depois, a partir da Via Norte, ainda há demora para sair do Porto através da ponte da Arrábida, e no sentido inverso, há trânsito lento a partir da Boa Vista até à passagem pelo Nó de Francos. Filas também na A3, a começar na ligação com a A4 para o Porto, mesmo na Via Norte, sentido Maia-Porto, em direção à AVCI, à Avenida EP, preenchida nos dois sentidos, maior resistência Matosinhos-Porto, a partir da Ponte de Leça, e há mais trânsito também nesta altura, na A44, a partir do lado de Oliveira do Douro, em direção ao centro de Gaia, e também à ligação ao Nó de Coimbrões. Mantém-se em Lisboa preenchida a segunda circular, do Relógio para o Campo Grande e de Benfica para as Calvanas, trânsito lento na Cril, na parte final, na Meixoeira, em direção ao Túnel do Grilo, nos dois sentidos da Cril para o Senhor Roubado, fila entre Pinamanique e Queluz no IC19 e para a Ponte 25 de Abril a partir de Campolide.
1: Já voltamos a falar, até já. 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Boa viagem com a comercial. 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
3: Amanhã é mais tempo de chuva, mas o tempo vai melhorar a partir de quinta-feira, mas amanhã ainda vem chuva com a ocorrência de trovoada no norte e no centro, e máximas de 15 graus na Guarda, 18 em Viana do Castelo, Vila Real e no Porto, Porto Alegre e Viseu 19, 20 para Aveiro, Coimbra, Leiria, Lisboa, Setúbal e Faro, Castelo Branco e Braga 21, Beja e Santarém 22 e Évora 23.
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1: É o Dermot Kennedy com a música nova na Rádio Comercial. Antes do Eu É Que Sei, o mundo visto pelas crianças. Já há pouco tínhamos falado do assunto, do tema de hoje, que vai ser abordado pelos miúdos do Estrenado Pim Pam Pum em Lisboa.
2: E a pergunta é: porquê é que as meias desaparecem na máquina de lavar?
1: Pois, a eterna questão.
3: Eu é que sei, eu é que sei, eu é que sei,
4: eu é que sei,
5: eu é que sei.
6: Porquê que as meias desaparecem na máquina de lavar?
7: Não desaparecem nada, né?
1: Não.
7: Com a lavar, a roda, não desaparece.
6: Isso acontece muito.
7: Deixam cair no chão quando abrem a máquina.
6: Okay.
7: E depois levam para um sítio e depois não sabem onde é que está, porque esquecem-se.
6: Alguém sabe a razão para isto acontecer?
7: Não sei, né?
8: Eu acho que já vi há lá uns buraquinhos que podem sugar as meias.
6: Pode acontecer isso.
8: Quando vai para lavar aquilo se baralha tudo.
6: Vocês nunca ouviram os pais a dizer assim: epá, já não encontro outra vez o par daquela meia? Já te aconteceu?
8: Encontrei também.
6: Mas estava dentro da máquina ou estava noutro sítio?
8: Na casa.
9: Estava da sapatilha e eu esqueci onde é que estava.
10: Já me aconteceu isto mais de uma vez.
11: As meias ganham vida para sair da máquina.
6: Elas saem da máquina ou ficam lá presas?
12: Ficam lá presas, nem têm força para abrir a máquina.
6: É que ninguém ainda descobriu qual é que é a razão. Nós metemos lá as meias a lavar e elas já não vêm em pares. Eu estava a tentar perceber convosco se vocês sabiam de alguma maldição das máquinas de lavar.
13: A Google deve saber.
6: Ah, pois, não perguntei à Google.
2: As meias desaparecem na máquina de lavar devido a fatores mecânicos. Elas geralmente ficam presas na borracha de vedação da porta ou passam para o espaço entre o tambor e a cuba.
14: Tirar a borracha,
1: é tipo Meia-lândia, está lá tudo.
14: Abres aquilo. Deve ser.
1: Está cheio de coisas. Bom, se as meias desaparecem, os croquetes acabam. É a Nena agora na Rádio Comercial. Ficámos a 13 minutos das 6. Boa viagem, bom regresso a casa.

0: 10 minutos para as 6, obrigado, Nena. A seguir a Olívia Rodrigo com a música nova.
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0: adivinha da Joana daqui a pouco na Rádio Comercial. Agora a edição das 6 da tarde com a Catarina Leite. Boa tarde, Catarina.
1: Boa tarde. O primeiro-ministro não quer que Portugal esteja de mão estendida a pedir à União Europeia. Luís Montenegro quer que o país se torne um contribuinte líquido. Declarações feitas esta tarde no Porto, numa conferência sobre os 40 anos de Portugal na União Europeia. Na mesma conferência, o Presidente da República alertou para a tentação do nacionalismo na União Europeia. António José Seguro diz que 40 anos depois da adesão de Portugal ao projeto europeu, ainda há respostas por dar à população, o que aumenta o risco dos extremismos.
2: Os benefícios não chegam a todos, nem chegam da mesma forma. Os efeitos negativos contribuem para um movimento em contramão. Quando surge a ruptura, falta de atenção, ausência de políticas de proximidade ou quando as mudanças sacrificaram vidas e profissões, o sentimento é gerado de revolta, descontentamento, radicalismo e a tentação dos nacionalismos. Não podemos ignorar esta tensão. Devemos ser inteligentes na forma como a gerimos, porque é um risco corrosivo para a democracia, a condição do projeto europeu e do nosso próprio desenvolvimento num contexto de paz.
1: O alerta do Presidente da República. Pelo menos 4 ministros já apresentaram a demissão do governo britânico. O mais recente foi o titular da pasta da saúde. Estão em protesto contra a liderança do primeiro-ministro. Keir Starmer recusa demitir-se na sequência da derrota do Partido Trabalhista nas eleições locais e regionais da semana passada. O presidente do Real Madrid vai convocar eleições antecipadas no clube. Anúncio feito há pouco por Florentino Pérez, que recusa apresentar a demissão e também não quis falar de treinadores.
3: Não vou falar de treinador ni de jugadores. Vengo a hablar de que yo me presento para devolver el patrimonio del Real Madrid a sus socios. Y yo vengo aquí a decir que no solo no me voy a oír, sino que me voy a presentar a unas elecciones porque quiero defender que el Madrid siga siendo de sus socios. Nada más.
1: José Mourinho tem sido apontado pela imprensa como o próximo treinador do Real Madrid, mas o presidente ainda nada disse.
0: Um minuto depois das 6, vamos ao trânsito, uma oferta If Then Pay, também Nissan Fan Day.
4: A fila para a Ponte 25 de Abril, a partir de Campo Lide e acesso à A5 desde a Cruz das Oliveiras, paragens na segunda circular entre Benfica e o Radar, sentido contrário do relógio para o Campo Grande e Eixo Norte-Sul, lento no IC19, entre Alfragide e Queluz, na Cril, nas saídas para o Olival Basto e entre Camarate e o Túnel do Grilo, a afetar o Eixo Norte-Sul, há acidente na Marginal, antes de Caxias e fila desde a Cruz Quebrada, depois no Porto, lento na VCI, entre Monjoia e A3 e depois entre o nó da Via Norte e a Furada em direção ao Freixo. Há fila entre o nó de Francos e as Antas. Avenida AEP com fila nos dois sentidos e demora na Via Norte e A3 para a VCI com fila desde a saída da A4.
0: 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E boa viagem com a Rádio Comercial. 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
4: Chuva, é isso para amanhã. Na quinta-feira já não chove, mas amanhã outra vez com máximas de 15 graus na Guarda, 18 em Viana, Vila Real e Porto, 19 para Bragança, Viseu e Porto Alegre, 20 em Aveiro, Coimbra, Leiria, Lisboa e Faro, Castelo Branco e Braga 21, Beja e Santarém 22 e Évora 23.
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0: Pablo Alborán já a seguir na Rádio Comercial. Daqui a pouco a adivinha da Joana.
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0: E agora mais aguenta coração. Vem a adivinha da Joana.
1: Os adultos fazem uma coisa 11 vezes por ano em média. O quê?
0: 11 vezes por ano em média. Dá mais ou menos uma vez por mês, não é?
2: Sim, mais ou menos. Um mês que falhou aí.
0: Um quê? Um quê?
2: Um mês que falhou aí.
0: Um mês que falhou, pois. Estava frio.
1: Ou então fazíamos mais num certo mês.
0: Pois, e menos nos outros, pois. Concentra-se mais nos meses de calor, okay. Não é?
1: Eu acho pouco isto.
2: Olha, isso é uma boa pergunta para te fazer. É mais nos meses de calor ou é mais nos meses de inverno?
1: Ah, isso depende.
2: Tu, por exemplo.
1: Eu é mais no calor.
2: Tu fazes mais no calor.
1: Eu faço mais no calor.
0: Ah, é?
1: É.
0: Eu faço mais o ano inteiro, não?
1: Não sei. Não sei bem. Não. Mas eu não sei, 11 vezes parece-me pouco, por acaso.
0: Por acaso estou contigo, João. Também acho.
2: Também acho.
0: Eu tenho a resposta certa a isto.
1: Ah, é o quê?
0: Sim. Fazem uma coisa 11 vezes por ano em média.
1: Uh-huh.
0: O quê? Eu acho que é ouvir All I Want for Christmas is You da Mariah Carey.
2: Estava tão com boa esperança para
0: que hoje vai tocar até ao fim. Hoje vai tocar.
1: Vezes.

0: Isto vale a pena só pelas mensagens, só pelas mensagens.
1: Olha, chego ao carro e percebo que é Natalina e não comprei prenda nenhuma. Caramba.
0: Pois, a pessoa tem que começar a pensar nisso, não é?
2: Entrei agora no carro e está a dar uma música de Natal. Pensei logo. É o Diogo Beja que já está a inventar. Ah,
0: está a inventar.
2: Mas é muito lindo.
0: A invenção ou o Diogo?
3: É muito lindo.
0: Ninguém percebeu.
2: Cheirinha 13º mês, pessoal.
0: Cheirinha 13º mês.
3: Por acaso é.
0: Não
3: é? Por acaso é verdade.
0: É, o problema é que é só cheirinho.
3: É só cheirinho.
0: Não acontece mais nada. Pronto, se calhar repetimos a adivinha, porque entretanto foi muitas mensagens à volta.
3: Sim, sim, as pessoas reagem logo à Mariah Carey. É um efeito estranhíssimo. Eu acho que essas pessoas deviam ser estudadas. É estranho, é.
0: E eu era mesmo que eu estava a precisar. Feliz Natal. Pronto, é isto. Feliz Natal.
3: Estás a ver?
0: Percebes? Qual é que era a adivinha já agora? Não lembro.
3: Deviam ser estudados. Os adultos fazem uma coisa 11 vezes por ano, em média.
0: Em média, pronto.
3: O quê?
0: Ok, uma coisa 11 vezes por ano, em média. Daqui a pouco a resposta.

0: mesmo a chegar está a resposta da adivinha da Joana. 6h28 na Rádio Comercial.
1: Os adultos fazem uma coisa 11 vezes por ano, em média.

0: calha,
1: pois
0: não é?
1: Pois pode, claro.
0: Este nosso ouvinte diz pode ser depilação. No verão está mais calor, diz ela. Pois. A nossa Vera Fernandes está a participar.
1: Ah, o que é que ela diz?
0: Estará a chorar.
1: Deve estar a dar banho aos miúdos, que ela normalmente ouve-nos quando está a dar banho aos miúdos.
0: Ah, está a dar banho aos miúdos e está a chorar ao mesmo tempo.
1: Ah, ela diz chorar?
0: Diz será chorar.
1: Ok, pronto. Fazemos 11 vezes por. Ok, está bem.
0: Sei, pronto, é um. É uma estimativa. Uns choram mais, outros choram menos. É mesmo isso, não é? Deixa ver mais.
2: Olá, Diogo. Olá, Joana. 11 vezes por ano, em média, é lavar o carro. A própria Joana disse que faz mais no verão. Quer dizer, no inverno a chuvinha ajuda, não é? Obrigada, beijinhos.
1: Lava-se a si próprio.
0: Tenho ideia que a Joana lava carros há cerca de...

0: Páscoa.
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0: e afeta a radial de Benfica e também meio da reta do hipermercado nos Cabos da Ávila, no sentido de Lisboa-Almada. Fila para a 25 de Abril a partir do Aqueduto e nas ligações da Cruz das Oliveiras, acesso da A5 para a Avenida da Ponte e também com abrandamentos entre Caselas e o Estádio Nacional. No Porto, maior resistência nos dois sentidos da Avenida AEP, com a fila mais demorada a partir de Leça em direção ao Porto, Via Norte e A3 em direção à VCI, na VCI, Mercado A3 e a partir da Via Norte em direção à Ponte da Arrábida.
1: Cláudia, está feito. Beijinhos e até amanhã.
0: Até amanhã.
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0: Esta música do Sebastian, The Reason, só tem um defeito, tem 3 minutos e meio que não é suficiente. Dá vontade de tocar tudo outra vez, porque é tão bom, tão bom, tão bom. Mas a Catarina Leite já está por aqui. E a seguir temos o Bruno Marte. Primeiro vamos às notícias, edição então da Catarina Leite. Olá, Catarina.
1: Olá, boa tarde. 3 pessoas ficaram feridas num acidente com um autocarro turístico em Lisboa. O alerta foi dado depois das 5 da tarde na Praça dos Restauradores. Fonte dos Sapadores de Lisboa avança à Rádio Comercial que os feridos são ligeiros. Foram transportados para o Hospital de São José. O Primeiro-Ministro não quer que Portugal esteja de mão estendida a pedir à União Europeia. Luís Montenegro

0: Negro quer que o país se torne um contribuinte líquido. Declarações feitas esta tarde no Porto, numa conferência sobre os 40 anos de Portugal no projeto europeu. Na mesma conferência, falou o Presidente da República, António José Seguro, alertou para a tentação do nacionalismo e o risco dos extremismos.
1: Não podemos ignorar esta tensão. Devemos ser inteligentes na forma como a gerimos, porque é um risco corrosivo para a democracia, a condição de projeto europeu e do nosso próprio desenvolvimento num contexto de paz.
0: O alerta do Presidente da República. Estão proibidos os banhos nas praias do Inatel e dos pescadores em Albufeira, em causa uma descarga de águas residuais para o mar, provocada por uma ruptura numa conduta. A informação foi avançada esta tarde pela autarquia de Albufeira. O Al-Nassr de Cristiano Ronaldo, Jorge Jesus e João Félix pode sagrar-se campeão na Arábia Saudita. Para isso, terá de vencer o rival Al-Hilal, Paulo Rico.
2: As duas equipas entram em campo na antepenúltima jornada, separadas por 5 pontos, mas o Al-Hilal tem um jogo a menos, por isso só mesmo a vitória deixa o Al-Nassr como campeão. Qualquer outro resultado adia tudo para as últimas duas jornadas. Esta é a quarta época ao serviço do Al-Nassr e Ronaldo poderá sim alcançar hoje o primeiro título de campeão nacional na Arábia. Terminaria assim desta forma um intervalo de 5 anos sem qualquer título nacional. O último foi com a Juventus em 2021. A confirmar-se o título será também o primeiro para João Félix no ano de estreia na Arábia e o segundo para o treinador Jorge Jesus, que já foi campeão pelo Al-Hilal.
0: E o jogo começa por esta hora na Arábia Saudita.
3: Obrigado, Catarina. Notícias na Comercial outra vez às 8. Vamos saber do andamento do trânsito, uma oferta If Then Pay e Nissan Fun Day. Cláudia Macedo, boa tarde. Como
4: Olá,
3: é que está tudo
4: esta
3: hora?
4: Está ainda demorado na A8, na ligação entre Lousa e a Venda do Pinheiro, um bocadinho antes da saída para a A21, há acidente. Trânsito condicionado nesse local, ainda com abrandamentos no final do eixo Norte-Sul, em direção a Acril, para o lado de Camarate e Sacavém. O acesso da Encarnação preenchido também para Sacavém. Acril ainda com abrandamentos nos dois sentidos para o Olival Basto e atrás na ligação aos túneis de Benfica, com demora a partir de Alfragide para Queluz no IC19, atrás na segunda circular fila do relógio para o Campo Grande e no sentido inverso entre Benfica e as Calvanas, ainda há fila na 25 de Abril a partir do Aqueduto, entre a zona de Caselas e o estádio na A5 para Cascais, e está mais demorada a marginal entre a Cruz Quebrada e Caxias por causa de acidente. Menos trânsito no Porto, a ter em conta ainda filas nos dois sentidos da AEP, na A3 para o Porto e na VCI entre o Mercado e a A13 e a partir da Perlada para a Ponte da Rábida.
3: Obrigado, Cláudio. 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Seja bem-vindo à Rádio Comercial. Eu sou o Wilson Honrado. Vou tocar para si a partir de agora 40 minutos.

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Anda desmotivado no seu trabalho? Bem-vindo ao clube. E não, olha que eu não estou a falar de mim, que a minha chefia pode estar a ouvir isto, mas 40% das pessoas sentem-se desmotivadas no trabalho. Falamos disso a seguir, agora Alex Warren na Comercial.

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Anda desmotivado no seu trabalho, não está sozinho. Quase 40% das pessoas andam com alguma desmotivação no trabalho e muitas sentem que vivem presos numa rotina automática. Curiosamente, quem trabalha sempre presencialmente diz sentir ainda mais esse desgaste. E há um detalhe interessante, 62% dizem que o ambiente

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0: A sorte do Carlão na Rádio Comercial, a melhor música e os melhores podcasts sempre. Eu sou o Wilson Honrado. Vi o vídeo do Ed Sheeran com o Martin Garrix no Instagram, onde eles davam conselhos a músicos sobre a indústria da música e como viver com a indústria da música. Fiquei a pensar, uma colaboração entre estes dois, Ed Sheeran e Martin Garrix, era bomba, não era? Eles têm muito boa onda juntos. E espero que haja colaboração. A seguir, Ed Sheeran, A Little More, na Comercial.
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0: são só 20 segundos de anúncios até voltarmos à melhor música, sempre com os Rayman.
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0: O David Guetta vem a Portugal no dia 2 de agosto com a Comercial e vai abrir 40 minutos de música seguida daqui a nada aqui na Comercial. Primeiro, vamos saber das notícias desta terça-feira, edição da Catarina Leite.
1: Olá, boa noite. 3 pessoas ficaram feridas num acidente com um autocarro de turismo em Lisboa. Aconteceu esta tarde, depois das 5, na Praça dos Restauradores, no centro da capital. Fonte dos Sapadores Bombeiros de Lisboa avança à Rádio Comercial que os feridos são ligeiros. Foram transportados para o Hospital de São José. O Presidente da República diz que Portugal deve ter uma voz mais ativa na União Europeia. António José Seguro lembra que o país é a porta ibérica de entrada para uma relação mais profunda com o Brasil, com a África e com a América Latina. O chefe de Estado pediu ainda mais atenção para os riscos de extremismo na Europa. Donald Trump já está a caminho da China. O presidente dos Estados Unidos vai iniciar amanhã uma visita oficial até sexta-feira. Antes da partida, há pouco, Trump antecipou um ótimo encontro que irá ter com o presidente chinês Xi Jinping. Arranca por esta hora a primeira meia-final da Eurovisão, um festival marcado pela contestação à participação de Israel no concurso, que este ano levou a 5 países a desistirem. Portugal manteve-se e vai esta noite lutar por um lugar na final com a canção Rosa dos Bandidos do Cante.

0: A edição 70 do Festival da Eurovisão decorre em Viena, na Áustria.
1: E pronto, era só para dizer que o barulho do Windows não está na música do Josinho, fui eu. A seguir na comercial há 40 minutos de música. Sem pausas, começamos com o David Guetta, o Teddy Swims e também a Tom Zenai. Vai ver também os Green Day, a Bárbara Tinoco e muito mais.

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0: 4:30 no final de 40 minutos de música seguida na Rádio Comercial. Boa noite, eu sou o Gonçalo Honrado, tenho uma sugestão para os próximos 40. Força nisso no WhatsApp da Comercial 910-033-759 por mensagem de áudio. Para já, fico para ouvir Duncan Lawrence e Fletcher na Comercial.
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1: O David Fonseca na Comercial, a melhor música e os melhores podcasts sempre. 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A seguir, no Beco Harry Styles, a música nova American Girls.
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0: Bem-vindo à Comercial, e chegou agora em menos de um minuto. Estamos de volta à melhor música sempre com o Gavin James.
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1: Dia de greve nacional dos enfermeiros. Um protesto contra o banco de horas e para exigir o aumento de salários. Além da greve, houve manifestação em Lisboa. Quanto aos médicos, vão juntar-se à greve geral de 3 de junho. Um anúncio feito esta manhã por Joana Bordalissá, da FNAM.
2: Porque a situação no Serviço Nacional de Saúde está pior e porque ainda pode piorar com este conjunto de medidas previstas na reforma laboral.
1: Em Lisboa, a notícia de um acidente com um autocarro de turismo aconteceu depois das 5 da tarde nos restauradores. Os sapadores falam em 3 feridos ligeiros que foram levados para o hospital. Na atualidade internacional, ainda o surto de antivírus associado ao navio cruzeiro. A Organização Mundial de Saúde confirmou 9 casos de infecção e 2 prováveis, mas o diretor da OMS não acredita que o surto será muito maior. Das Nações Unidas, chegou um alerta, haverá uma grave crise humanitária caso o Estreito de Hormuz continue bloqueado. A falta de fertilizantes pode deixar milhões de pessoas sem comida. Um aviso deixado pelo subsecretário-geral da ONU, Jorge Moreira da Silva.
3: A falta de fertilizantes, que é essencial para a produtividade da agricultura, vai, de uma forma trágica, colocar cerca de 45 milhões de pessoas a mais em situação de fome.
1: No Reino Unido, pelo menos 4 ministros apresentaram a demissão do governo britânico. Estão em protesto contra a liderança do primeiro-ministro, que recusa demitir-se na sequência da derrota do Partido Trabalhista nas eleições locais e regionais. E em Viena, na Áustria, decorre esta noite a primeira semifinal da Eurovisão, um festival marcado pela contestação à participação de Israel no concurso, que este ano levou à desistência de 5 países. Portugal manteve-se e vai lutar esta noite por um lugar na final com a canção Rosa dos Bandidos do Cante. Mais notícias no site da rádio. Boa noite e até amanhã.
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4: Olá, boa noite. Tudo bem para aí? Só para melhorar, eu sou o Gonçalo Rasco, que lhe apareci 40 minutos de música seguida com os Descendentes, o Pharrell Williams e também os Tame Impala com a Jenny. Tudo para ouvir agora na Comercial.

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0: Os Evanescence na Comercial e de volta a Portugal no dia 4 de outubro para um grande concerto na Mel Arena com a rádio da melhor música sempre. Eu sou o Wilson Honrado, a seguir na Comercial o Ed Sheeran com Camera.
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0: É o Shawn Mendes aqui na Rádio Comercial, melhor música sempre, onde quer que esteja, um minuto agora, depois das 10.
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Às vezes acontecem dessas coisas, não é? Acontece tudo, a pessoa não tem tempo para nada e parece que está tudo a acontecer ao mesmo tempo. É Margarida, aqui na Rádio Comercial, é tão gira esta música. A melhor música sempre, em casa, no carro, em todo lado, chama-se Só a Mim. A Margarida, que há uns dias esteve no Já Se Faz Tarde com a Joana e com o Diogo. Os vídeos da atuação da Margarida estão no nosso site, na área de vídeos, em radiocomercial.pt. Entretanto, se precisar, 910-033-759, este é o WhatsApp da Comercial. Até à uma estou consigo, agora 10 e 13, em frente com Alex Warren.

O paraíso dos Coldplay aqui na Comercial. Melhor música, onde quer que esteja, em direto para todo o mundo. Radiocomercial.pt. Paraíso era mesmo conseguir o jackpot do Show Me The Money esta semana, não era? Já falamos um bocadinho melhor sobre isso. Para já, Dream As One.

0: Pedro Santos aqui na Rádio Comercial, I Don't Know Me, a melhor música sempre, em casa, no carro, em todo lado. Depois de 40 minutos sem pausas, daqui a pouco tem mais 40 e falamos ainda sobre o Show Me The Money desta semana, que vai acontecer na próxima sexta-feira, dia 15. Entretanto, eu e a Carolina Torres fazemos-lhe um avanço rock do Nós Alive 2026.
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0: E falamos de...

10 de julho que os Foo Fighters vão estar no Nós Alive com a garantia da Rádio Comercial no Passeio Marítimo de Algés. Eles partilham o melhor cartaz de sempre com a Zara Larsson, Wolf Alice, Kankanansi, The War on Drugs, The Warning, Pelé Royal e muito, muito mais. Radiocomercial.pt para saber tudo. Agora a Elisa com Tiago Nogueira dos 4 e meia. Chama-se Como é Fraco o Coração. Continuação de uma ótima viagem. 910033 759.

0: música portuguesa sempre, em casa, no carro, em todo lado. Ela que não vai ter uma, mas sim duas datas na Super Boca Arena, com a garantia da sua rádio comercial. Já sabíamos que a Sara, depois de estar na Mel Arena, via estar ao vivo na Super Boca Arena, no Porto, no dia 7 de dezembro. Entretanto, há uma nova data no dia 8, radiocomercial.pt, para saber tudo sobre estes concertos da Sara. Atenção, entretanto, há o Mundial.
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0: Já a seguir na comercial, o Terry Swims, que vem ao Nós Alive.
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0: se não me falha a memória. A maior banda de tributo aos Linkin Park do mundo é a portuguesa e vai estar então uma vez mais na Mel Arena. Daqui a pouco, Damiano Davi.
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Em todo o país, o filme Tom and Jerry, A Bússola Perdida, para toda a família, um filme que tem a garantia da sua rádio comercial. E, entretanto, também continua nos cinemas Hit Me Hard and Soft, o filme da Billie Eilish, Wildflower, para ouvir agora.

A recordação da Amy Winehouse aqui na sua comercial chama-se Rehab. Entretanto, a bomba da comercial está de regresso, powered by Priu, para lhe oferecer um depósito de combustível todos os dias. É ficar bem atento logo a partir das 7 da manhã.

0: quanto assim, não sei, mas a mim dá muita vontade de cantar esta música sempre que ouço. Where is my husband, a Ray, a terminar 40 minutos sem pausas, a melhor música sempre, em casa, no carro, em todo lado. Eu espero que esteja muito bem por aí, 910-033-759. Daqui a pouco, à toa, com Luís Trigachão.
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0: 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Ora, pergunta muito bem. Mel Marés vai acontecer uma vez mais a norte do país, agora em Matosinhos, e o cartaz está incrível. Os James, o Seal, os Calema, os da Weasel com orquestra e muito mais. Radiocomercial.pt para conferir tudo o cartaz. Daqui a pouco, Bruno Mars.
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Às vezes penso mesmo que os chutes têm toda a razão. O mundo está cada vez mais ao contrário. Melhor música sempre, em casa, no carro, em todo lado. Logo, regresso às 10 da noite. A seguir, a Marta Campos consigo, aqui na Comercial. Sou a Ana Isabela Roja e espero que a Comercial esteja sempre desse lado.